0: lucros, as vendas das pessoas são geradas a partir da geração desse produto.
1: Também foi registrado o crescimento do PIB em relação ao ano passado. Na comparação com o segundo trimestre de 2025, o índice teve alta de 2%. Reportagem Márcia Fernandes.
2: A implantação da reforma tributária está dando mais um passo.
3: A partir de hoje, pequenas empresas devem optar pelo Simples Nacional e a forma de recolhimento do IBS e da CBS em 2027.
2: O prazo vai até 30 de setembro.
4: Micro e pequenas empresas enquadradas no Simples Nacional terão uma nova decisão tributária para tomar ainda em 2026. Entre os dias 1º e 30 de setembro, elas poderão optar como irão recolher o imposto sobre bens e serviços e a contribuição sobre bens e serviços no primeiro semestre de 2027. Pela nova regulamentação, as empresas poderão continuar recolhendo o IBS e o CBS dentro da guia única do Simples Nacional, ou optar pelo chamado regime regular, no qual os dois tributos serão calculados e pagos separadamente. A escolha pelo regime regular não significa sair do Simples Nacional. A empresa continuará no regime simplificado para os demais tributos, mas seguirá regras próprias para calcular e pagar o IBS e CBS. A microempresária do ramo de alimentação do Rio Grande do Sul, Carolina Kader, disse que ainda não fez a opção, mas vai decidir com o seu contador a melhor opção.
5: Eu acho que para isso a gente tem que ter, enquanto empresário, orientação contábil, assim, né? Para poder fazer essa escolha e optar pela melhor forma de fazer essa declaração tributária.
4: O contador Reginaldo Moraes da Silva destaca a importância dessa opção.
6: O IBS, o CBS, ele vem com a reforma tributária, tá? Tá mudando dois impostos, o PIS e o COFINS. Eles deixarão de existir num processo de transição a partir do ano que vem. E aí, o que acontece? Com essa mudança, o IBS e o CBS, que é o IBS, que é o de serviço, e o CBS, que é o de comércio, basicamente, né? A gente vai conseguir aproveitar crédito dos nossos fornecedores.
4: As empresas que fazem parte do Simples Nacional continuarão enquadradas automaticamente. Reportagem Cleide Lopes.
2: Para o empresário individual, não mudou o prazo. O período de solicitação de opção para se tornar ou permanecer sendo MEI permanece em janeiro.
3: E se você tem dúvidas, acesse ainda o site gov.br/Receita Federal.
2: E uma dica, no YouTube da Receita tem um vídeo que pode ajudar o pequeno empresário na hora da escolha.
3: Empresas brasileiras que tiveram as exportações afetadas pelas novas tarifas dos Estados Unidos podem ter mais tempo para cumprir compromissos tributários.
2: O Ministério do Desenvolvimento, Indústria, Comércio e Serviços regulamentou a prorrogação por mais um ano do chamado drawback suspensão.
3: O regime suspende o pagamento de tributos na compra ou importação de insumos usados na produção de bens destinados à exportação.
2: Na prática, a empresa assume o compromisso de exportar o produto dentro de um prazo determinado. E é justamente esse prazo que poderá ser ampliado.
3: Só no mês de julho, a aviação civil brasileira registrou quase 12 milhões de viajantes em voos nacionais e internacionais.
2: Desse total, cerca de 9 milhões e 100 mil foram em voos domésticos, um crescimento de 1,9% em relação ao mesmo período do ano passado.
3: E é nesse cenário, com tanta gente viajando para dentro e fora do país, que foi lançada a campanha para alertar passageiros sobre consequências de atos de indisciplina em voos e aeroportos.
2: Para se ter uma ideia, o Brasil registrou 881 casos de indisciplina no transporte aéreo entre janeiro e junho deste ano.
3: 154 episódios estão inseridos em categoria 3 de resolução da ANAC, Agência Nacional de Aviação Civil. Isso significa que a ocorrência pode comprometer a segurança operacional.
2: Para conhecer melhor a resolução da ANAC, que cria regras para atos de indisciplina nos aeroportos e a bordo, vá em pareceexagero.com.br.
3: Agora a gente vai falar sobre os direitos dos passageiros. E a ferramenta ANAC Passageiros, que ajuda a orientar usuários e mediar reclamações contra companhias aéreas.
2: Sobre o assunto, conversamos com Yuri Sherman, gerente de regulação das relações de consumo da ANAC. Acompanhe. Olá, nós estamos com Yuri Sherman, gerente de regulação das relações de consumo da ANAC. Boa noite, muito obrigada pela sua presença aqui na Voz do Brasil.
7: Boa noite, Luciana.
2: Yuri, vamos começar falando qual é o papel da ANAC na proteção dos passageiros.
7: Obrigado pela oportunidade de esclarecer, Luciana. Essa nossa atuação, ela se dá por duas frentes. Tá? Uma frente voltada a garantir um ambiente econômico favorável à vinda de novas empresas, para que a gente tenha mais concorrência no nosso setor. E no fim do dia, mais concorrência é bom para o consumidor, né? Gera mais oferta de serviços, mais oferta de produtos, mais opções de tarifas para os passageiros. E a gente tem uma segunda frente, que é diretamente voltada à garantia de direitos essenciais aos passageiros. Isso se dá não só por meio da nossa norma, mas pela nossa atuação fiscalizatória, né? É onde a gente tem ali uma atuação nos aeroportos, a gente acompanha remotamente também o cumprimento dos deveres das empresas. A gente tem também uma atuação de educação para o consumo, né? Para que os passageiros conheçam seus direitos, conheçam seus deveres. E ainda nessa linha de garantir direitos, a gente cria um ambiente propício à resolução de conflitos de consumo.
3: Como é que a agência tem atuado para prevenir problemas e estimular a solução desses possíveis conflitos?
7: No primeiro momento, Luciano, por meio da fiscalização. Né? Por meio da fiscalização que a gente vai ali a campo, né? Que as empresas veem que a gente está atuante, né? Que a gente está ali acompanhando o que elas estão fazendo. As empresas veem que cumprir as regras é fundamental, né? É necessário. Agora, o transporte aéreo, ele é muito complexo, né? Tem várias complexidades no transporte aéreo e, por isso, intercorrências podem acontecer. No caso de intercorrências, você só fiscalizar, você só punir, não resolve os problemas individuais, né? E é daí que vem a nossa atuação voltada à resolução de conflitos. E a gente faz isso tanto pelo monitoramento do saque das empresas, né, vendo como que as empresas estão respondendo ali no saque, como que os atendentes das empresas estão preparados para responder às demandas dos passageiros. E a gente faz isso também por meio de uma plataforma de resolução de conflitos, que é o ANAC Passageiro.
2: Bem, Yuri, falando em conflitos, nós ouvimos alguns passageiros que tiveram problemas durante a viagem. Uma delas foi a Amanda Evangelista, que teve problema com a bagagem. Vamos ouvir?
8: Oi, meu nome é Amanda, eu tenho 35 anos, sou residente de Brasília. Recentemente, voltando de Foz do Iguaçu, no Paraná, eu despachei a minha mala pela companhia aérea e, chegando no destino, chegando em Brasília, eu verifiquei que itens da minha mala, como perfume, tinham sido roubados, furtados de dentro da minha mala, enquanto a mala estava sob responsabilidade da companhia aérea e do aeroporto, já que ela não estava comigo. Eu queria saber o que fazer nesses casos.
2: Yuri, o que a gente pode falar para a Amanda?
7: Bom, em primeiro lugar, a gente está diante de um cometimento de um crime, né? Então é imprescindível que a Amanda registre a ocorrência policial, né, para que tenha a devida apuração policial. E registrada a ocorrência, ela precisa fazer um protesto junto à empresa aérea na primeira oportunidade, né? Então, assim que ela verificou que tinha algum item faltando na sua bagagem, ela faz o protesto junto à empresa aérea e aguarda a resolução. Caso a empresa não resolva o problema, né, considerando que a empresa tem a obrigação de reembolsar por esses itens surrupiados, né, pela violação da bagagem, aí a Amanda pode registrar uma reclamação na plataforma ANAC Passageiro e lá a empresa vai responder e a ANAC também vai monitorar toda essa situação em âmbito coletivo. Né?
3: Tá certo. Tem também aqui a reclamação da Ana Cláudia Ferraz sobre atrasos de voos. Vamos ouvir.
9: Oi, meu nome é Ana Cláudia Ferraz, moro em Rio Branco, no Acre. Recentemente tive um problema num voo que a gente teria que embarcar meia-noite, né, no horário Acre, e embarcamos. Só que permanecemos 3 horas dentro da aeronave, porque a aeronave apresentou problemas. Depois de 3 horas, eles cancelaram o voo. E no cancelamento do voo, eles não ofereceram hotel, nem lanche, nem alimentação. E só conseguimos chegar em casa 6 horas da manhã. E nesse caso, como que a gente procede?
7: No caso de atraso de voo, a partir de 1 hora, a empresa é obrigada a fornecer facilidades de comunicação. A partir de 2 horas, é obrigada a fornecer alimentação. E a partir de 4 horas, a empresa é obrigada a fornecer hotel, hospedagem, para quem não for residente naquela localidade do atraso. Né? Então, ainda que nessa situação a passageira estivesse dentro da aeronave, né, e permanecido lá durante 3 horas, depois de 2 horas, a empresa deveria ter fornecido essa assistência material de alimentação e, resolvida ali a questão da reacomodação em outro voo, deveria encaminhar os passageiros ou para o hotel, né, para que aguardasse ali, né, como, pelo que eu entendi, houve pernoite, ou encaminhar os passageiros para sua residência e depois também custear o retorno do passageiro até o aeroporto.
2: E agora ela pode fazer uma reclamação no ANAC Passageiros?
7: É imprescindível que ela faça uma reclamação no ANAC Passageiro, tá, Luciana? A nossa plataforma é uma plataforma que propicia a resolução de conflitos individuais. Então, ela vai registrar uma reclamação. A empresa vai ter até 10 dias para responder. E, depois disso, o passageiro vai avaliar como que foi essa resposta da empresa. E a ANAC está ali nos bastidores acompanhando tudo, né? Vendo como que em âmbito coletivo se dá essa atuação das empresas, onde que as empresas estão pecando, como que a gente vai utilizar aquilo para direcionar nossos esforços fiscalizatórios. E a gente tem tido resultados positivos com a plataforma, né? Resultados que a gente precisa compartilhar, né? Coisa de 80% de resolutividade, um tempo médio de resposta pelas empresas na casa de 4 dias. Então, é muito importante a gente estimular a utilização da nossa plataforma como uma alternativa, né, mais rápida, mais célere e mais resolutiva até do que o Poder Judiciário.
3: É um aplicativo ou um endereço na internet?
7: A gente tem a versão web, né, do ANAC Passageiro, e a gente tem a opção de acesso também por meio do Super App da ANAC. Os dois são possíveis. Então, entrando ANAC Passageiro, gov.br/ANAC Passageiro, o passageiro entra lá na nossa plataforma, consegue se informar sobre seus direitos e consegue registrar a sua reclamação.
2: E é mais fácil, fica mais rápido resolver os problemas?
7: Muito mais rápido. A gente tem informação clara, com linguagem simples. As empresas, como eu disse, né, têm respondido num tempo muito ágil, né, com um índice de resolutividade que a gente tem considerado satisfatório. Então, agradeço aí pela oportunidade de compartilhar a nossa plataforma.
3: Muito bem, nós conversamos com Yuri Sherman, gerente de regulação das relações de consumo da ANAC, aqui na Voz do Brasil. Muito obrigado por sua presença.
7: Obrigado a vocês pela oportunidade.
2: Será realizado o Dia C de capacitação destinado a profissionais de segurança pública que atuam na prevenção e enfrentamento da violência contra a mulher.
3: A formação será realizada presencialmente nas 27 capitais do país, com transmissão simultânea para 80 municípios.
2: A medida integra um pacote de medidas anunciadas nessa semana, ainda dentro do Agosto Lilás, que teve como objetivo conscientizar a população sobre a importância da proteção de mulheres e meninas no país.
3: Além da qualificação, foram assinadas 2 portarias. É o que vamos ouvir agora na reportagem de Luciana Colares, de Holanda.
10: A primeira portaria contou com a adesão de todos os estados e do Distrito Federal e estabelece a Secretaria Nacional de Segurança Pública como responsável pela avaliação dos planos estaduais e distrital de combate à violência contra a mulher. A elaboração caberá aos entes federativos. Para Michele Gonçalves dos Santos, diretora de ensino e pesquisa da Senasp, a medida contribui para a execução das políticas públicas na área.
11: Reforça a objetividade e a transparência da avaliação desses planos estaduais e distrital, planos esses que são instrumentos bastante efetivos e fundamentais para o planejamento e para a execução das políticas de enfrentamento da violência contra mulheres e meninas em todo todo o país. Assegura também uma aplicação mais transparente, mais célere e eficaz dos recursos do Fundo Nacional de Segurança Pública para esse fim.
10: A segunda portaria institui um grupo de trabalho para a elaboração de um protocolo nacional de atendimento às vítimas de violência sexual. A ideia é um atendimento mais qualificado em todas as delegacias do país. Além disso, foi anunciado um dia de

0: sobre o tema, que reúne evidências para o enfrentamento às violências de gênero, ainda em celebração às 2 décadas da Lei Maria da Penha. Reportagem Luciana Colares de Holanda.
1: Dicas do Enem.
2: Meu nome é Caroline Santos e a minha dúvida é: como melhorar o meu repertório para a redação?
3: Quem responde pra gente é Juliana Bessa, professora de Sociologia. Vamos ouvir.
4: Galera, para a prova do Enem, é importante a gente pensar que a gente tem 3 sociólogos importantes, o Durkheim, o Max Weber, o Karl Marx, mas é importante que você consiga aplicar as ideias deles aos outros temas que são importantes, assim, como cidadania, movimentos sociais, desigualdade social e também política, poder e Estado. São mais ou menos esses temas que você vai ver na prova do Enem. E é importante também pensar que esses temas dentro, por exemplo, de movimento social, você vai encontrar também na redação. Na redação, nos últimos anos do Enem, a gente teve temas como a questão de desafios para a população negra, para os povos indígenas, a questão das mulheres também, a invisibilidade do trabalho feminino. Então, essas são grandes áreas, mas a gente pode pensar vários temas aí dentro.
3: A prova de redação do Enem será realizada no dia 8 de novembro. 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
5: A Companhia Nacional de Abastecimento, a Conab, recebe até amanhã propostas para o fornecimento de 5.368 cestas de alimentos.
3: Elas serão destinadas a famílias indígenas do Rio Grande do Sul e Santa Catarina em situação de insegurança alimentar e nutricional.
5: A adesão pode ser feita de forma 100% digital, como explica Everton Santos, diretor de Normas e Sistemas de Logísticas do Ministério da Gestão e da Inovação em Serviços Públicos.
6: Agricultores familiares, cooperativas e associações já podem acessar o site do Contrata Mais Brasil, conferir o edital e participar. Basta fazer o cadastro na plataforma, informar quais alimentos pode fornecer, escolher a oportunidade e enviar a proposta. Tudo em um só lugar.
3: E atenção, os interessados na venda de alimentos devem acessar o site contratamaisbrasil.sistema.gov.br. Vamos repetir? contratamaisbrasil.sistema.gov.br.
5: E essas foram as notícias do Governo Federal.
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3: Fique agora com as notícias do Poder Judiciário e do Congresso Nacional. Uma boa noite.
5: Boa noite para você e até amanhã.

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1: Você vai ouvir agora notícias do Poder Judiciário.
2: Presidente do STF abre seminário internacional que discute desafios do uso da inteligência artificial no judiciário.
3: Relator no STJ mantém prisão preventiva de tenente-coronel da Polícia Militar de São Paulo, acusado de matar esposa.
2: TSE lança plataforma para combater a desinformação durante o processo eleitoral.
3: Boa noite, eu sou Leandro Bezerra.
2: Eu sou Walter Lima.
3: Supremo Tribunal Federal abre segundo seminário Brasil-Itália da Rede Internacional sobre Sistemas de Justiça e Democracia.
2: O encontro discutiu os impactos da inteligência artificial no judiciário. Marta Ferreira.
4: Na abertura do evento, o presidente do Supremo Tribunal Federal e do Conselho Nacional de Justiça, ministro Edson Fachin, citou riscos concretos do uso da inteligência artificial que desafiam a magistratura, como citações jurisprudenciais inexistentes, vieses discriminatórios reproduzidos a partir de base de dados históricos e a opacidade dos modelos. Na avaliação do ministro, porém, a resposta a esses riscos não pode paralisar a inovação.
5: O caminho parece-nos ser o da experimentação supervisionada, ambientes controlados, registro de ferramentas certificadas, formação obrigatória da magistratura, comitês técnicos e éticos permanentes.
4: A agenda internacional continua amanhã e quinta-feira, com a 17ª

0: Uma jornada ítalo-hispano-brasileira de direito público. O encontro reúne no STF pesquisadores e especialistas dos três países para o intercâmbio acadêmico e a análise comparada de questões relacionadas ao direito constitucional e ao direito público.
1: O ministro do STJ, Reinaldo Soares da Fonseca, manteve a prisão preventiva do tenente-coronel da Reserva da Polícia Militar de São Paulo, Geraldo Leite Rosa Neto.
2: O PM é acusado de matar a esposa, também policial militar, Fátima Uchoa.
3: Pela investigação, em 18 de fevereiro deste ano, na capital paulista, Geraldo teria atirado na cabeça da companheira após discutirem. Depois, teria deitado o corpo dela no chão e alterado a cena do crime para simular suicídio, colocando a arma do crime na mão da vítima. Em abril, o ministro Reinaldo Soares da Fonseca definiu a competência do Tribunal do Júri para julgar a ação penal. E agora, ao negar a liminar, que é uma decisão provisória, o relator no STJ destacou que a prisão cautelar é necessária diante do risco de interferência na produção das provas e dos indícios de que o militar teria tentado alterar a cena do crime. O julgamento definitivo do habeas corpus caberá à quinta turma do STJ.
1: TSE lança plataforma para combater a desinformação durante as eleições.
2: A iniciativa reúne orientações para auxiliar no enfrentamento de conteúdos falsos. Guilherme Firmino.
4: O TSE lançou nesta terça-feira a plataforma TSE Facilita, Plataformas Digitais em Ação. A ferramenta facilita o acesso a informações e orientações sobre a atuação da Justiça Eleitoral e das empresas de tecnologia no combate à desinformação. Para o presidente do TSE, ministro Cássio Nunes Marques, o tribunal e as plataformas têm atribuições e capacidades que se complementam no enfraquecimento aos desafios do ambiente digital. A expectativa é que a ampla divulgação dos materiais contribua para dar mais efetividade às decisões da Justiça Eleitoral.
1: Justiça Federal condena homem que compartilhava na internet imagens de abuso sexual infantil.
2: A denúncia foi apresentada pelo Ministério Público Federal, Sabrine Menezes.
5: Segundo as investigações, o homem armazenava no celular e no computador 237 vídeos e imagens com cenas de conteúdo sexual envolvendo crianças e adolescentes. O material foi disponibilizado na nuvem em três ocasiões durante o ano de 2021. O homem foi condenado a 4 anos e 9 meses de prisão em regime semiaberto, além de multa. A sentença da Justiça Federal em São José dos Campos destacou ainda que o acusado tentou esconder a própria identidade com o uso de dados fictícios nos sites e e-mails para não ser incriminado. Ele foi condenado pelos crimes de distribuição e compartilhamento e posse e armazenamento de conteúdo sexual envolvendo crianças e adolescentes, mas poderá recorrer em liberdade.
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1: A você uma boa noite.
2: E até amanhã.
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8: Eu sou Paula Groba.
9: E eu sou Humberto Pinheiro.
8: E estes são os destaques de hoje do Jornal do Senado, que começa agora.
9: Vacina contra herpes zóster poderá ser oferecida gratuitamente pelo SUS.
8: Novo piso salarial de médicos e dentistas avança e segue para o plenário.
9: Senado aprova indicação de Rodrigo Pacheco para vaga de ministro do Tribunal de Contas da União.
8: Boa noite.
9: Boa noite.
8: Avançou no Senado a proposta que define a implementação gradual do novo piso salarial de médicos e cirurgiões dentistas ao longo de 3 anos.
9: A proposta foi aprovada pela Comissão de Assuntos Sociais e agora segue em regime de urgência para votação no plenário do Senado. As informações com o repórter Márcio Maturana.
10: O novo piso salarial de R$ 13.662 para médicos e cirurgiões dentistas com jornada de 20 horas semanais vai ser aplicado gradualmente ao longo de 3 anos. 40% do valor a partir de 1º de janeiro de 2027, 70% em 2028 e 100% em 2029. Esse é o conteúdo de uma emenda da senadora Tereza Leitão, do PT de Pernambuco, aprovada nesta terça-feira pela Comissão de Assuntos Sociais. O relator foi Fernando Dueire, do PSD de Pernambuco.
11: A implementação gradual do piso assegura que esses empregadores se adaptem de forma planejada, sem demissões e sem interrupção de serviços essenciais.
10: O projeto já tinha sido aprovado nas comissões, mas recebeu emendas no plenário do Senado e, por isso, voltou aos colegiados. Na rede privada, o piso vai ser atualizado todo ano com base no IPCA, em vez de seguir o aumento do salário mínimo geral, como é atualmente. Na rede pública, o reajuste vai seguir leis específicas de cada unidade da federação, sendo que estados e municípios não vão precisar arcar com o aumento, porque o custeio será do Fundo Nacional de Saúde. O texto estabelece também que o trabalho noturno e as horas extras vão valer 50% a mais que o piso, em vez dos 20% para trabalho noturno e 25% para horas extras. Além disso, o projeto mantém o direito a 10 minutos de repouso para cada 90 minutos de trabalho e reforça que a chefia de serviços médicos ou odontológicos deve ser feita por profissionais habilitados nessas áreas.
8: E a comissão mista que analisa a chamada MP da taxa das blusinhas adiou para esta quarta-feira a reunião para a votação da proposta. O colegiado volta a se reunir nesta quarta-feira às 10 da manhã.
9: O presidente deputado Reginaldo Lopes e a relatora senadora Leila Barros ainda buscam um acordo sobre o texto. A medida zera o imposto de importação para compras internacionais de até $50. A MP perde a validade no dia 8 de setembro.
8: O Senado aprovou a indicação do senador Rodrigo Pacheco para o cargo de ministro do Tribunal de Contas da União, o TCU. A votação ocorreu em regime de urgência após articulação de lideranças partidárias.
9: Pacheco vai ocupar a vaga deixada por Bruno Dantas. Ele renunciou ao cargo nesta segunda-feira. Os detalhes com o repórter Douglas Castilho.
12: Com o rito especial, a indicação foi direto ao plenário, onde parlamentares exaltaram a atuação de Rodrigo Pacheco como presidente do Congresso em momentos delicados da história recente do país, como na CPI da Covid-19 e nos atos de 8 de janeiro. Após o resultado da votação, que se deu por 63 votos a favor e 4 contra, Rodrigo Pacheco agradeceu ao autor da indicação, presidente Davi Alcolumbre, aos companheiros de parlamento e falou da importância do papel a ser desempenhado.
13: Eu sei o que representa um tribunal de contas num país em que os recursos são escassos. Quando se fala de recursos públicos e de gastos públicos, todo cidadão tem o dever de cuidar e de zelar pela aplicação do recurso público e tem o dever de se permitir fiscalizar por um controle externo que é desempenhado pelo Congresso Nacional com auxílio do Tribunal de Contas da União.
12: O projeto de decreto legislativo de indicação do senador agora será encaminhado à Câmara dos Deputados, onde o nome de Pacheco também passará por análise e votação.
8: E nesta quarta-feira, a Comissão de Constituição e Justiça pode votar a proposta que reduz a jornada de trabalho para 40 horas semanais e acaba com a escala 6x1. Um dos favoráveis ao texto é o senador Paulo Paim, do PT do Rio Grande do Sul.
9: O parlamentar citou experiências no Brasil e em outros países que, segundo ele, mostram que a redução da jornada pode melhorar a qualidade de vida dos trabalhadores sem reduzir a produção. Paim fez um apelo para que a proposta seja votada pelos senadores e enfatizou que o fim da escala 6x1 deve ser visto como uma pauta nacional e não partidária. O texto já foi aprovado pela Câmara dos Deputados.
14: Alguns tentam embaralhar esse debate e dizem que o fim da escala 6x1 é uma questão eleitoral. Não é. Eleição passa, a vida da nossa gente fica. Essa é uma causa maior, é uma causa do país, é uma causa humanitária. E por isso, repito, a PEC 221 não tem dono. Não é de partido nenhum, ela é do povo brasileiro.
8: Já o senador Hermes Clã, do PL de Santa Catarina, defendeu responsabilidade e negociação coletiva no debate sobre o fim da escala 6x1. Ele disse que uma regra única pode não atender a todos os setores.
9: Segundo Clã, a redução da jornada com manutenção dos salários pode elevar o custo da hora trabalhada, afetando contratações, investimentos e preços. O senador também alertou para o risco de o trabalhador precisar de uma segunda renda.
15: É preciso também ter coragem para dizer que uma pauta legítima não pode ser transformada em bandeira eleitoral. É muito fácil anunciar: vamos reduzir a jornada, vamos dar mais descanso. Isso rende aplausos. O difícil é responder: quem vai pagar a conta? Quantos empregos serão afetados? Quanto vai aumentar os custos das empresas? Qual será o impacto sobre os preços?
16: Incitar ou induzir a prática de crimes em locais como escolas, universidades e centros de compras poderá render penas mais duras.
17: A Comissão de Segurança Pública aprovou o projeto que amplia a punição para esse tipo de conduta. A proposta agora segue para a Comissão de Constituição e Justiça. Repórter Bruno Lourenço.
18: O Senado aprovou o projeto de lei que tipifica o crime de massacre. A Comissão de Segurança Pública do Senado aprovou a proposta com normas gerais sobre segurança escolar. E agora a CSP votou a iniciativa que pune a incitação ou o induzimento a crimes contra a paz pública. A relatora, a senadora professora Dorinha Seabra, do União do Tocantins, diz que as propostas têm como objetivo reprimir e prevenir atentados, principalmente a instituições de ensino.
19: Os projetos em questão têm como objetivo reprimir e prevenir atentados a instituições de ensino, como os que ocorreram em um passado recente, podendo ser citados aqueles na Escola Estadual Tomásia Montoro, em São Paulo, e na creche Bom Pastor, no município de Blumenau, onde crianças e professores foram covardemente feridos e mortos.
18: O texto, que vai à Comissão de Constituição e Justiça, prevê que, se da incitação pública resultar a efetiva prática do crime, a pena será aumentada de 3 a 6 meses e multa para 6 meses a 2 anos e multa. Se o chamamento ao crime for feito por meio da internet, a punição pode aumentar para até o dobro.
16: E a vacina contra o herpes zóster poderá ser oferecida gratuitamente pelo SUS a pessoas com mais de 50 anos.
17: O esquema a ser oferecido é de 2 doses. A proposta segue agora para a Câmara dos Deputados. Repórter Márcio Maturana.
10: A proposta recebeu parecer favorável da senadora Damaris Alves, do Republicanos do Distrito Federal.
20: A vacina Comirnaty já possui registro sanitário no Brasil e a indicação para adultos a partir de 50 anos para indivíduos imunocomprometidos.
10: A vacinação também vai ficar disponível para maiores de 18 anos com imunossupressão ou outra condição clínica que comprometa o sistema imunológico. O herpes zóster provoca lesões na pele, dor nos nervos, ardor, coceira e febre. É causado pelo mesmo vírus da catapora, que pode ficar adormecido durante toda a vida e ser reativado em adultos ou em pessoas com sistema imunológico comprometido, como no caso de doenças crônicas, câncer ou transplante.
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17: Com edição de Paula Groba e trabalhos técnicos de Eliseu Caires, o Jornal do Senado fica por aqui. Acompanhe agora as notícias da Câmara dos Deputados. Boa noite.
16: Boa noite e até amanhã.
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23: Câmara aprova financiamento para motoristas de aplicativo e taxistas.
24: Deputados prorrogam incentivos para doações de combate ao câncer.
23: Parlamentares apoiam discussão sobre o fim da escala de trabalho 6x1.
24: Boa noite. Jandira Fegali, do PCdoB do Rio de Janeiro, enumera as principais pautas em discussão no Congresso. Entre elas, o fim da escala de trabalho 6x1 e a proposta que amplia a participação da União na política de segurança pública. Ela cita ainda projetos sobre terras raras e minerais críticos.
23: Jandira Fegali também defende a isenção de impostos para compras internacionais de até 50 dólares. De acordo com a deputada, essas matérias estão entre as prioridades do Congresso no trabalho de esforço concentrado antes das eleições de outubro.
24: Alencar Santana, do PT de São Paulo, defende a redução da jornada de trabalho para 40 horas semanais, sem redução de salário, e o fim da escala 6x1. A proposta deve ser analisada pelo Senado e, segundo o deputado, representa uma medida de proteção aos trabalhadores.
0: Alencar Santana sustenta que a mudança pode melhorar a qualidade de vida dos trabalhadores com mais tempo para descanso, convivência familiar e cuidados com a saúde. O parlamentar também destaca a importância de avançar na votação da proposta no Congresso.
24: De acordo com Maria do Rosário, do PT do Rio Grande do Sul, o fim da escala 6x1 é uma pauta histórica para os trabalhadores brasileiros. Segundo a deputada, a medida garante mais tempo de descanso, estudo e convívio familiar, especialmente para as mulheres.
0: Maria do Rosário também critica o empenho da oposição contra uma medida que, segundo ela, beneficia a classe trabalhadora. Na visão da parlamentar, ao tentar derrotar o fim da jornada 6x1, a oposição não atinge apenas o governo, mas impõe um retrocesso à classe trabalhadora.
24: Tadeu Venere, do PT do Paraná, acredita que a aprovação do fim da escala 6x1 é uma conquista histórica para os trabalhadores. Ao rebater a oposição à proposta, o deputado sustenta que a medida representa apenas o exercício do direito ao descanso, ao estudo e ao convívio familiar.
0: No entendimento de Tadeu Venere, os congressistas que tentam adiar o debate sobre a redução da jornada de trabalho demonstram menosprezo pela qualidade de vida da população mais vulnerável.
24: Márcio Gerri, do PCdoB do Maranhão, classifica o fim da escala 6x1 como um avanço no mundo do trabalho. O congressista ressalta o grande suporte popular ao tema e afirma que posicionamentos em contrário no Congresso não serão capazes de alterar esse apoio.
0: Para Márcio Gerri, a mudança em análise no Senado trará mais qualidade de vida com tempo para o convívio familiar, o lazer e a formação profissional. Ele recomenda acompanhar cada voto dos senadores para conhecer quem defende os direitos dos trabalhadores.
22: Trabalho.
24: A Câmara aprovou um projeto que regulamenta o exercício da profissão de psicopedagogo. O repórter Antônio Vital explica o que ficou definido na medida.
1: O plenário da Câmara aprovou o projeto já aprovado pelo Senado que regulamenta a profissão de psicopedagogo ou psicopedagoga. O texto aprovado recebeu parecer favorável da deputada Franciane Baier, do Republicanos do Rio Grande do Sul. Entre outras medidas, estabelece os requisitos para o exercício da atividade, como a exigência de diploma de graduação em psicopedagogia com estágio prático obrigatório, mas cria regras de transição que permite que profissionais graduados em psicologia, pedagogia, licenciatura ou fonoaudiologia também exerçam a profissão, desde que tenham concluído curso de especialização na área com duração mínima de 600 horas. A proposta também prevê que quem já exerce ou tenha exercido a atividade poderá continuar a atuar na área. O projeto define a psicopedagogia como uma atividade que envolve avaliação e a intervenção em processos de aprendizagem. Quem exerce a profissão trabalha com crianças, adolescentes e outras pessoas que apresentem dificuldade para aprender. A relatora explicou que a atuação não se limita ao desempenho escolar. Dificuldades de aprendizagem podem decorrer de outros fatores, inclusive cognitivos, emocionais e sociais. O projeto foi aprovado de maneira simbólica, sem votos contrários, e a votação foi acompanhada das galerias do plenário da Câmara por representantes da categoria de todo o país. Para o deputado Rodrigo Hollenberg, do PSB do Distrito Federal, psicopedagogos e psicopedagogas são fundamentais para garantir os direitos de quem tem dificuldade de aprendizagem.
3: Essa Câmara hoje vai fazer justiça a uma categoria extremamente importante, eu diria indispensável, para garantir o aprendizado de nossas crianças, mas não apenas de nossas crianças. Como presidente da Comissão de Defesa dos Direitos das Pessoas com Deficiência, eu entendo que esse projeto é absolutamente indispensável para garantir que pessoas com dificuldade de aprendizado possam garantir um aprendizado adequado a partir desse apoio promovido pelos psicopedagogos ou pelas psicopedagogas.
1: Por ser uma atividade interdisciplinar, o projeto deixa claro que o exercício da psicopedagogia não pode ser confundido com o dos profissionais de saúde e educação. O projeto obriga ainda o sigilo profissional e, ao contrário de outros projetos que tratam do exercício de profissões, dispensa a necessidade de um conselho profissional. O projeto que regulamenta a profissão de psicopedagogo ou psicopedagoga seguiu para a sanção presidencial e pode virar lei. Da Rádio Câmara de Brasília, Antônio Vital.
22: Economia.
23: De acordo com Cobalcini, do MDB de Santa Catarina, as sobretaxas de até 37,5% impostas pelos Estados Unidos prejudicam a economia catarinense. O deputado destaca o impacto direto em cidades como Caçador, que, segundo ele, correm o risco de perder postos de trabalho.
24: Cobalcini, que preside a Comissão de Meio Ambiente, enfatiza que a produção brasileira é sustentável e baseada no manejo de florestas plantadas. Para ele, as sanções norte-americanas foram aplicadas sem critérios técnicos.
23: Heitor Xu, do PSD do Rio Grande do Sul, defende reduzir a carga tributária sobre o tabaco e combater o contrabando. Segundo ele, o setor gera empregos a milhares de agricultores e a centenas de milhares de trabalhadores, sendo fonte de emprego, renda e arrecadação.
24: Heitor Xu pede também regras para dispositivos eletrônicos para fumar e a produção nacional. Para ele, legalizar a cadeia produtiva nacional e ampliar a fiscalização podem atrair novas fábricas para o país, gerar mais empregos e elevar a arrecadação, especialmente para seu estado.
22: Transportes.
23: A Câmara aprovou uma medida provisória que permite o uso de 30 bilhões de reais para financiar carros novos para motoristas de aplicativo e taxistas. O repórter Antônio Vital acompanhou a votação.
1: A Câmara dos Deputados aprovou medida provisória que autoriza o governo federal a destinar até 30 bilhões de reais para financiar veículos novos para motoristas de carros de aplicativo, taxistas, cooperativas de taxistas e empresas de transporte escolar. A medida provisória faz parte do programa Move Brasil. Além de ampliar o crédito e permitir a renovação da frota, o texto final aprovado, apresentado pela relatora, a deputada Amanda Gentil, do PP do Maranhão, permite o uso do Fundo de Investimento em Infraestrutura Social, gerido pela Casa Civil da Presidência da República. O fundo poderá financiar a troca de veículos que contribua para reduzir custos ambientais, sociais ou econômicos do transporte urbano. Pode arcar ainda com recursos para financiar o seguro do veículo, itens de segurança destinados a profissionais mulheres e até mesmo custos de cartório. Um dos objetivos é estimular a substituição de veículos antigos por outros menos poluentes e permitir linhas de crédito para profissionais que não conseguem obter financiamento com juros menores no mercado. Para motoristas de aplicativo e taxistas, o acesso fica limitado a um veículo por beneficiário. Para cooperativas de táxi, o limite é de um veículo por cooperado. Já para o transporte escolar, não existe um limite definido. As profissionais mulheres beneficiadas pelo programa poderão ainda ter direito a condições diferenciadas de taxas, prazos e carência, o que será definido pelo Conselho Monetário Nacional. Os benefícios a motoristas particulares e empresas de transporte escolar foram defendidos pela relatora, deputada Amanda Gentil, do PP do Maranhão.
2: Porque, às vezes, muitos desses motoristas de aplicativo, muitos desses motoristas de táxi, eles usufruem de carros alugados, que muitas vezes o valor do aluguel é duas vezes o valor de uma parcela, e que aquele bem, que se você pagar a parcela, vai ser seu. Então, a importância que é nós trazermos um projeto que vai entregar um bem para o trabalhador brasileiro, para que ele tenha mais segurança e renda dentro da sua casa.
1: A medida provisória, que já está em vigor, foi justificada por deputados da base do governo como necessária para incentivar o transporte urbano e a atividade dos condutores. Foi o que disse o deputado Bongás, do PT do Rio Grande do Sul.
4: Precisavam também esses trabalhadores terem financiamento específico para poderem comprar o seu veículo e, ao mesmo tempo, poder usar este recurso para outros utensílios, cartoriais, por exemplo, de seguro. Tudo isso foi incorporado no debate para beneficiar os motoristas de aplicativos nesse país que estavam reivindicando.
1: O texto final aprovado também altera o Código de Trânsito Brasileiro para autorizar que motoristas habilitados na categoria B conduzam caminhões leves elétricos ou híbridos. Outra mudança inclui a produção de baterias no Programa de Apoio ao Desenvolvimento Tecnológico da Indústria de Semicondutores, conhecido como PADIS. A medida provisória que autoriza o governo federal a destinar até 30 bilhões de reais para financiar veículos novos para motoristas de carros de aplicativo, taxistas, cooperativas de taxistas e empresas de transporte escolar, seguiu para análise do Senado. Da Rádio Câmara de Brasília, Antônio Vital.
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22: Justiça.
24: Júlia Zanatta, do PL de Santa Catarina, cobra explicações do ministro Alexandre de Moraes sobre denúncias divulgadas pela imprensa envolvendo o ministro e o empresário Daniel Vorcaro. A deputada também pediu o afastamento de Moraes e defendeu o impeachment do ministro.
23: Júlia Zanatta acredita que o Supremo Tribunal Federal e o Senado não podem ignorar as denúncias e pede que o ministro se explique em até 48 horas. Para a deputada, os fatos divulgados colocam em dúvida a atuação das instituições e exigem investigação.
24: Hildo Rocha, do MDB do Maranhão, vai apresentar uma proposta para mudar as regras de escolha e permanência de ministros do Supremo Tribunal Federal. Em seu entendimento, pessoas que tenham ocupado cargos comissionados ou mandatos eletivos não poderiam ser indicadas ao STF.
23: Hildo Rocha também defende que os ministros tenham mandato de 5 anos, renovável por mais 5 anos, mediante consulta à população. Ao fim do período, segundo o deputado, eles poderiam atuar como advogados ou professores, mas não poderiam voltar à vida política.
24: Eli Borges, do Republicanos do Tocantins, considera que as eleições para o Senado serão decisivas para o futuro do país. O deputado lembra que caberá aos novos senadores a responsabilidade de sabatinar ministros do STF e de conter o que considera excessos da corte.
23: Eli Borges também pede mais moralização na política e combate à corrupção. Na avaliação do parlamentar, o cidadão deve estar atento aos políticos que defendem o devido processo legal e a soberania popular.
24: Kim Kataguiri, do Missão de São Paulo, classifica como graves as suspeitas de possíveis relações entre ministros da Suprema Corte e envolvidos do escândalo do Banco Master. Ele questiona a inércia das instituições e da sociedade frente às situações divulgadas pela imprensa.
23: Kim Kataguiri critica também decisões da Justiça Eleitoral, alegando supostas diferenças de tratamento entre candidaturas. Ele reclama da suspensão de campanhas por atrasos em declarações eleitorais nacionais, alegando configurar restrição a direitos políticos.
22: Saúde.
24: A Câmara aprovou projeto que prorroga incentivos para doações a instituições de combate ao câncer e assistência a pessoas com deficiência. As informações com a repórter Cibele Comanetti.
7: O plenário da Câmara aprovou o projeto que prorroga até 2031 o prazo para empresas deduzirem do pagamento do imposto de renda doações a instituições sem fins lucrativos, como as Santas Casas, que atuam na prevenção e combate ao câncer ou na reabilitação de pessoas com deficiência. O incentivo acabaria neste ano. A proposta foi apresentada pelo deputado Sérgio Souza, do MDB do Paraná, e recebeu parecer favorável do relator, deputado Antônio Brito, do PSD da Bahia. Os incentivos às doações estão previstos em 2 programas criados em 2012. O Programa Nacional de Apoio à Atenção Oncológica, conhecido como PRONON, e o Programa Nacional de Apoio à Atenção de Saúde da Pessoa com Deficiência, o PRONAS. Os 2 permitem o emprego de recursos privados para financiar projetos desenvolvidos por entidades especializadas e sem fins lucrativos. Segundo o relator Antônio Brito, o PRONON amplia a capacidade de atendimento do Sistema Único de Saúde, o SUS, para a prevenção, o diagnóstico precoce, o tratamento, a reabilitação e os cuidados paliativos de pessoas com câncer. Já o PRONAS aumenta a oferta de assistência às pessoas com deficiência, especialmente no que diz respeito a projetos destinados à reabilitação, diagnóstico, tratamento, desenvolvimento de novas tecnologias e capacitação de profissionais. Antônio Brito comemorou a aprovação da proposta.
11: Quero parabenizar a todos que participaram da elaboração da prorrogação até 2031 do prazo do PRONON e do PRONAS, tão importante na articulação da sociedade civil, do terceiro setor, do governo federal e também das iniciativas privadas no atendimento às instituições filantrópicas, seja ela na área da saúde, no tratamento do câncer, como também nas entidades que atuam com a pessoa com deficiência.
7: O projeto, que prorroga até 2031 prazo para empresas deduzirem do pagamento do imposto de renda doações a instituições sem fins lucrativos que atuam na prevenção e combate ao câncer ou na reabilitação de pessoas com deficiência, seguiu para análise do Senado. Da Rádio Câmara de Brasília, com informações de Antônio Vital, Cibele Colmanete.
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22: Esporte.
23: A Câmara aprovou um projeto que acaba com a obrigatoriedade de férias escolares durante o período da Copa do Mundo Feminina em 2027. O repórter Antônio Vital acompanhou a votação.
1: O plenário da Câmara aprovou o projeto que desobriga as redes de ensino pública e privada de todo o país a concederem férias escolares para todos os alunos durante a realização da Copa do Mundo Feminina de Futebol no ano que vem. Lei de autoria do governo, aprovada no início do ano pelo Congresso, obriga que as férias dos estudantes coincidam com o período do torneio, entre 24 de junho e 25 de julho de 2027. O projeto apresentado pela deputada Anne Ortiz, do PP do Rio Grande do Sul, permite que os sistemas de ensino dos estados e municípios decidam sobre o período de férias escolares, em vez de obedecer ao calendário oficial da competição. Entidades como a Federação Nacional das Escolas Particulares criticaram a obrigatoriedade prevista em lei e alegaram que a alteração do período de férias do meio do ano coloca em risco o calendário escolar exigido pela Lei de Diretrizes e Bases da Educação, que obriga pelo menos 200 dias letivos no ano. A proposta recebeu parecer favorável do relator, deputado Alex Manente, do Cidadania de São Paulo. Para ele, do ponto de vista educacional, não é adequado impor solução uniforme a todos os sistemas de ensino sem considerar as necessidades regionais. O projeto foi aprovado de maneira simbólica pelo plenário, sem votos contrários. O deputado Chico Alencar, do PSOL do Rio de Janeiro, defendeu a medida.
12: O reconhecimento da importância da Copa do Mundo de Futebol está nesse projeto de lei, só que não subordinando os interesses da Copa do Mundo aos sistemas educacionais. Os jogos ocorrem em apenas algumas cidades e, na maior parte das vezes, com um número reduzido de partidas, não se justificando como férias todo o período em todo o território nacional.
1: Os jogos da Copa do Mundo de Futebol Feminino serão realizados em 8 cidades. Belo Horizonte, Brasília, Fortaleza, Porto Alegre, Recife, Rio de Janeiro, Salvador e São Paulo. O projeto que desobriga as redes de ensino pública e privada de todo o país a concederem férias escolares para todos os alunos durante a realização da Copa do Mundo Feminina seguiu para análise do Senado. Da Rádio Câmara de Brasília, Antônio Vital.
22: Educação.
24: Ranieri Paulino, do Republicanos da Paraíba, propõe diversificar a educação profissional e tecnológica, ampliando a oferta em pequenos municípios, áreas rurais e regiões, conforme as demandas e as vocações específicas.
23: Para tanto, Ranieri Paulino apresentou um projeto que altera o Estatuto da Juventude e o Pronatec, articulando formação, trabalho, emprego e renda às características econômicas, sociais e culturais de cada território nacional e local.
24: Termina agora o Jornal Câmara dos Deputados, produzido pela Rádio Câmara, com trabalhos técnicos de Everson Urani e apresentação de José Carlos Andrade e Márcio Aquilissardi. Uma boa noite para você.
23: Uma ótima noite. A Voz do Brasil volta amanhã.
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0: 10 e 1.
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5: Uma viagem através do tempo. Voltar ao passado é reviver bons momentos e através da música recordamos grandes emoções. Obrigado para você na audiência, muito prazer, eu sou Jonatas Gonçalves, comandando a nossa estação para viajarmos e embarcarmos nesta viagem que nos levam aos anos de 60, 70, 80 e 90, com flashbacks escolhidos a dedo nacional, com flashbacks escolhidos a dedo internacional para a gente recordar e matar muitas saudades. Está começando! A gente abre com Gladys Knight com For Once My Life.

Primeiro bloco da sua viagem ao túnel do tempo, She's Like to Eat, com Patrick Swing, Chris Grace, Wilson Phillips, Your Reason to Believe, Colored Your Love e The Gladys Goodnight com For Once My Life. A gente volta na sequência com Boyzone, Baby Can I Hold You.

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0: segundo bloco do The Music of Time, The Beatles com Twist and Shoots, New Kids on the Block, Please Don't Go Girls, Gilbert Sullivan, It's My Sweet Tint and Path e The Boyzone com Baby Can I Hold You. Na sequência tem Noel com Silent Morning. A gente volta já, segura aí.
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0: Antepenúltimo bloco da viagem ao túnel do tempo, viajando com a gente, Paul Anka com Hold Me Till Morning Comes, R. Sample com It You, Jackson 5, I'll Be There, Scorpions com Still Love You. Na sequência, no penúltimo bloco, tem Elton John, Skyline, Pigeon Fly.
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penúltimo bloco da viagem ao túnel do tempo. Estamos viajando ao som do melhor do flashback com Concan, Harder and Rodney, Gloria Stephens, Rich, Barbara Stanfield com Woman in Love e de Elton John, Skyline, Pigeon White. Na sequência, no último bloco, tem de Bryan Adams, Raven.

0: O último bloco do The Music of Time, The Association com Never My Love, The Marmalade and Reflection of My Life, Cheryl Crazy e Brian Adams com Raven. Apresentamos
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0: Espero que tenham gostado, pois amanhã, quarta-feira, meio da semana, a gente vai estar aqui, ó, de volta, para você embarcar com a gente e dar uma voltinha nos anos 70, 80 e 90 no The Music of Time. Grande beijo e até amanhã. Tchau, gente!

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A Radioatividade leva até vocês mais um programa da série a série. Dedique uma canção a quem você ama. Eu tenho aqui em minhas mãos uma carta. Uma carta de um ouvinte que nos escreve e assina com um singelo pseudônimo de Maripá.

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0: 3h50.
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0: Bom dia. Bom dia, alegria! Quartamos, meiuca de semana, estamos chegando para mais uma edição caprichadona do Alô Bom Dia, com muita moda, boa alegria, no começão do seu dia, quarta-feira, 2 de setembro do ano 2026, Semana da Pátria. Estamos vivendo hoje também o Dia do Florista, e hoje também é o seu dia. Parabéns para você, tá? Saúde, paz, tudo de bom, bora acordando, despertando para mais um dia. Acordando o Brasil, despertando você para mais uma manhã. Bora tirar o povo da cama, estica o corpo, tá na hora. Acorda aí, meu filho, bora, bora despertar, desamassa essa cara. Mais um dia vem surgindo, bora nessa. Sai, cachorro, bora acordando e despertando ao som gostoso do Alô Bom Dia. Despertando o Brasil para mais um dia. Bora juntos, tá? 0800-558-0057. Eu tô com você durante duas horas, conversando, bradeando, tocando modão cabeceira. Os dois mineiros, boiadeiros sem preço, aliás, boiada sem preço. Bom dia.
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2: Boa quarta, bom dia, turma!

0: Sim, o Modão Cabeceira, cliente VIP.
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2: Alô?
3: Alô?
1: Alô? Alô, bom dia.
0: Bora às primeiras participações desta quarta-feira. Alô, bom dia. Quem tá aí do outro lado?
4: É o Marcos de Araraquara, São Paulo.
0: Ô, Marcão.
4: Se for possível, toca o modão do Zé Rico pra nós,
0: claro.
4: Hein?
0: Claro.
4: Modão chonado do Zé Rico,
0: caprichado.
4: Hein? Abaixa a agulha, hein?
0: Aí sim.
4: E uma ótima semana.
0: Valeu, irmão. Irmãozão, tudo de bom, obrigado.
5: Aqui é o Joaquim de Paragominas, Fazenda Gabriela. Gostaria de ouvir uma música com Barreirito, qualquer um.
0: Legal.
5: Aí. Pode ser?
0: Vou caprichar pra você, deixa comigo. Alô, bom dia.
6: Alô, bom dia, Sérgio Fontenelle.
0: Bom dia.
6: Aqui é o João Pereira de Caldeirão Grande.
0: E aí, João?
6: Gostaria que você mandasse um abraço aí pra todos os vigilantes aí do nosso Brasilzão.
0: Que legal, irmão, deixa comigo. Ó, milionário José Rico tá chegando. No Alô, bom dia, o programão Sertanejão número 1. Do Brasil, Águas da Saudade, 1975.
7: Bora!

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Alô, bom dia. Aqui no Alô, bom dia, você ouve Moda Boa e Moda Boa não enjoa, não é mesmo, Elza Maria? Tá em Buritizeiro, né, Elza? Aquele abraço. Marilene tá em Cabo Verde, tá com Fontenelle também. Obrigado, Erismar. O Saladeiro tá por aqui, sempre ligado. Claudinei está em Cascavel. Ô, Claudinei, bom dia. A Ana tá em Palmas, no Tocantins. Eunice tá em Saúde na Bahia, não é, Eunice? Aquele abraço, viu? Manuel Alves está em Caim, também na Bahia. O meu amigo Helder Mota está em Vassouras, no Rio de Janeiro. O Daniel Frota está em Trombeta, tá com nós, né, meninão? Aquele abraço. O Marcos está em Araraquara, São Paulo. Jocimar, aliás, Jucimar Aguiar, está com a gente em Minas Gerais, em Bragança Paulista. O Zé Carlos e a esposa Madalena, tá todo mundo aqui na quarta-feira gostosa.

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0: Estamos no ar em todo lugar. Quarta-feira super gostosa. Vem com Fontenelle acordando, despertando para mais um dia. Bom dia. 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
2: Alô amigos ouvintes do Alô Bom Dia e do amigo Sérgio Fontenelle, aqui quem fala com vocês, Dinei Sertanejo. Quarta-feira, meio de semana, estamos chegando, final de semana aí, gente. Aproveitar, que Deus possa abençoar a sua quarta e o dia de hoje com muita alegria no coração. Hoje eu quero resgatar uma obra que merecia um lugar de muito destaque na nossa história da música sertaneja. Um disco que mostra a coragem gigante do nosso querido e talentoso Moacir Franco. O álbum chamado Inteligência e Loucura. Você já imaginou pegar aquelas modas clássicas que a gente está acostumado a ouvir no choro sentido da viola e do violão e colocar tudo isso em arranjos de orquestra? Pois foi exatamente isso que Moacir teve a ousadia de fazer. Na primeira vez que a gente escuta, o ouvido pode até estranhar um pouquinho essa mudança, mas é justamente aí que mora o valor absurdo desse projeto. E trazendo assim no repertório joias inesquecíveis como O Milagre da Flecha e Dia de Visita, Moacir mostrou que a nossa tradição não precisa ficar presa a um único formato. Talvez, por ser um disco muito refinado e não ter sido feito com a intenção de estourar nas paradas comerciais, como é feita a maioria aí, ele acabou não chegando ao grande público da forma que merece. Mas a verdade é uma só. Inteligência e Loucura é a prova viva do talento e da visão do grande artista Moacir Franco. Uma verdadeira aula que nos ensina como a inovação e o respeito às nossas raízes podem caminhar de mãos dadas. Deixo para vocês aqui Dia de Visita com Moacir Franco. Até amanhã, uma ótima quarta-feira para vocês. Que Deus abençoe. Tchau.

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2: Em música boa, em música cabeceira. Bom dia pra você, viu? Uma quarta-feira rica de paz, né? Saúde. Música boa pra você, aquele cafezinho gostoso, tá bom? Bom dia, Brasil!

0: João Goiano e Goiazinho Falsidade.
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2: Alô?
3: Alô?
1: Alô? Alô, bom dia.
0: Bora pro WhatsApp, bora falar com o Brasil. É o Brasil de ponta a ponta, despertando com nós. Alô, bom dia.
4: Bom dia, Serginho.
0: Bom dia.
4: Tá, meu amigo, tudo na paz?
0: Tudo,
4: dia,
0: irmão.
4: Tá no Parnaz aí, a viola.
0: Opa.
4: E o cantador, eu falei de lá.
0: Aí é moda.
4: Beleza? Bom dia.
0: Bom dia, irmãozão. Boa quarta. Tem gente aqui, alô.
5: Fala, Sérgio. É o Churro do Parapuã.
0: E aí, irmão?
5: Deixa eu tocar sua moda pra nós aí.
0: Qual?
5: Toca aí, Cavalo Preto.
0: Boa.
5: Cerveja.
0: Aí sim.
5: Beleza? Alô, bom dia.
0: Valeu. Bom dia, menino. Alô.
6: Oi, Pontineia. Tudo bem? Aqui é Marilene de Cabo Verde, tá falando.
0: Ô, Marilene.
6: Vem pra nós a música do René Reinaldo.
0: Claro.
6: CK3.
0: Deixa com nós. Lady Laura tá chegando. Viola e cantador. Bom dia.
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1: Bora resumir o seu dia em música boa, em modão cabeceira, aqui no nosso Alô, bom dia. Boa quarta.

Paula Fernandes, Mentiras, aqui no Alô Bom Dia, o programão sertanejão cabeceira número 1 do Brasil na sua quarta-feira. Ô cabocrão, ô caboclona, você já percebeu que em toda cidadezinha do interior tem aquela trilha sonora inconfundível? Pois é, tem. E você sabe qual que é essa trilha? É o barulho da carroça no paralelepípedo. Isso mesmo, e também o som da vassoura limpando as calçadas bem cedinho. E tem mais, hein? Tem aquela batida forte lá.

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0: muita música e alegria no começão do seu dia. Bom dia, alegria. Vamos juntos nesta quarta-feira, só com Modão Cabeceira, Brasil. Bom dia!
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3: Bom dia, turma, bom dia. Tá no ar o Centro do Agro com Cláudio Natel. Aqui no seu Alô, bom dia. Estamos no meio da semana e vamos lá. Hoje o destaque é a tecnologia voando baixo. Os drones de pulverização. O segredo dessa máquina não é só velocidade, mas economia. Com o drone você aplica o veneno ou o adubo foliar só onde a planta realmente precisa, sem amassar a lavoura com o trator e sem desperdiçar produto. É o agro de precisão, chegando para o pequeno e médio produtor, trazendo mais segurança para quem aplica e muito mais eficiência no controle de pragas. Esse foi o Centro do Agro. Um ótimo dia na lida para vocês, meus amigos.
0: Amanhã tem mais edições do Minuto do Caminhão. Barreirito, filho de carreteiro, aqui no Alô, bom dia. O programão sertanejo número 1 do Brasil. Boa quarta-feira!

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2: Boa quarta-feira pra você. Já manda aqui pra mim o dia e o horário que você tá ouvindo essa caprichadona aqui. É, manda pra cá que eu vou cadastrar você na promoção, tá bom? Boa quarta-feira!
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0: João Torres, ela bateu asas. Ei, moda caprichada, bom dia.
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2: Alô?
1: Alô?
2: Alô?
1: Alô, bom dia.
0: Ah, eu vou pro WhatsApp, vou falar com os cabocrões de todo o Brasil. Tem muitos filhos do mato ouvindo Fontenelle, hein? Que legal, alô!
3: Bom dia, Fontenelle, Maria Patrícia da Fazenda Mendofante 4.
0: Ô, Maria!
3: Município de Altaraguaia, Mato Grosso.
0: Que prazer falar com
3: você. Gostaria de ouvir hoje os quatro cantos da casa.
0: Olha aí.
3: Eu não lembro quem que canta, mas ofereço pra todos que gostar.
0: Teodoro e Sampaio, vou caprichar pra você, tá bom, meu bem? Alô!
4: Bom dia, Fontenelle, tudo
0: dia.
4: Bom? Você aqui, eu tô ouvindo sua rádio, quero ouvir uma música aí com o Rio Paraná.
0: Legal.
4: Beleza?
0: Vou caprichar pra você aqui, viu? O rádio tá fazendo eco aí, rapaz, o Brasil inteiro ouvindo o Fontenelle. Alô, bom dia.
5: Bom dia, meu amigo Fontenelle, que tá mandando salve pra você, irmão Saladeiro.
0: Opa!
5: Eu quero te pedir uma música pra você rodar pra mim, eu vou te pedir uma música nesse músico sertanejo, mas pra você rodar mesmo. Amado Batista.
0: Boa.
5: É, Borboleta.
0: Ah, meu irmãozão, você pediu e a gente tá tocando, viu? Vem chegando ele, o mais amado do Brasil, no Alô, Bom Dia.
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2: Bom dia, alegria! Bora juntos? Bora de moda boa, porque estamos na quarta-feira mais gostosa do rádio.

0: Porta de Bar, é o William e o Wesley aqui no Alô Bom Dia, o sertanejão caprichadão número um do seu rádio. Já estamos no meio da semana, né, gente? 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

0: tô aqui, tô com você, tô no rádio, tô na internet, tô despertando o Brasil em mais uma hora, com muita moda boa, gente, nesta quarta-feira. Bom dia!
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3: Deus abençoe você e toda a sua família. Que alegria estar no Alô Bom Dia com Sérgio Fontenelle. Uma abençoada terça-feira para todos os nossos ouvintes. Eu tenho certeza de que Deus vai falar muito ao seu coração através deste programa.
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3: Marcos capítulo 11, versículo de 11 a 26. Tendo sido aclamado pela multidão, Jesus entrou no templo em Jerusalém e observou tudo. Mas como já era tarde, saiu para Betânia com os 12. No dia seguinte, quando saíam de Betânia, Jesus teve fome. De longe ele viu uma figueira coberta de folhas e foi até lá ver se encontrava algum fruto. Quando chegou perto, encontrou somente folhas, pois não era tempo de figos. Então Jesus disse à figueira, que ninguém mais coma de teus frutos. E os discípulos escutaram o que ele disse. Chegaram a Jerusalém, Jesus entrou no templo e começou a expulsar os que vendiam e os que compravam no templo. Derrubou as mesas dos cambistas e as cadeiras dos vendedores de pombas. Ele não deixava ninguém carregar nada através do templo e ensinava o povo dizendo, não está escrito, minha casa será chamada casa de oração para todos os povos. No entanto, vós fizestes dela uma toca de ladrões. Os sumos sacerdotes e os mestres da lei ouviram isso e começaram a procurar uma maneira de o matar. Mas tinham medo de Jesus porque a multidão estava maravilhada com o ensinamento dele. Ao entardecer, Jesus e os discípulos saíram da cidade. Na manhã seguinte, quando passavam, Jesus e os discípulos viram que a figueira tinha secado até a raiz. Pedro lembrou-se e disse a Jesus, olha, mestre, a figueira que amaldiçoaste secou. Jesus lhes disse, tende fé em Deus. Em verdade vos digo, se alguém disser a esta montanha, levanta-te e atira-te no mar, e não duvidar no seu coração, mas acreditar que isso vai acontecer, isto assim acontecerá. A oração, ela tem poder de desfazer todos os planos do mal na nossa vida. E que bonito, São João Crisóstomo nos ensina, eu não estou falando da oração dos lábios, eu estou falando da oração do coração. Em outras palavras, nós podemos rezar só da boca para fora. É preciso que você esteja disposto à mudança. Tanto é que o evangelho de hoje termina dizendo, perdoai, para que a sua oração tenha poder de perdoar os teus pecados também. Tudo pode ser mudado pelo poder da oração. Tudo pode ser mudado pelo poder da oração. Pai, Filho e Espírito Santo. Amém.
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3: Eu quero clamar agora por você, quero clamar pela sua família. Vem Espírito Santo, enche todos os que estão acompanhando este programa agora. Libera, Senhor, para esta pessoa o que ela mais precisa, para o corpo e para a alma. Libera, Senhor, curas e libertações em nome de Jesus para esta pessoa que escuta e para toda a sua família. Eu clamo a tua poderosa bênção. Visita agora com bênção de proteção, a bênção que só o Senhor pode dar. Abençoe-vos o Deus Todo-Poderoso, Pai e Filho e Espírito Santo. Amém.
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3: E eu quero lembrar você, se você quiser ouvir mais pregações, mais meditação da palavra, basta você me acompanhar no meu canal do YouTube, Frei Gilson/Som do Monte, no meu Instagram, no meu Facebook, no meu TikTok.

0: Zezé de Camargo e Luciano. Modão gostoso, por Deus, aqui no Alô Bom Dia. Boa quarta-feira, gente.
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2: Alô?
3: Alô?
1: Alô? Alô, bom dia.
0: Bora zapear, gente, pelo Brasil. Bora falar com a caboclada que vai acordando e despertando. Bora nessa, alô?
4: Fontenelle.
0: Oi.
4: Bom dia. Quero uma música do Chico Amado Xodó, Aceita Que Dói Menos. Oferecer pro Teco, pra Andiara, pro Juan. Sou de Pratápolis, Minas Gerais.
0: Legal.
4: Meu nome é Roselena.
0: Roselena, bom dia, meu bem. Obrigado pela audiência. Alô, bom dia.
5: Bom dia, Sérgio Fontenelle.
0: Bom dia.
5: Aqui é Valéria Barbosa, de Três Rios.
0: Oval.
5: Rio de Janeiro.
0: Que legal.
5: Estou aqui na minha casa, ouvindo essas modas maravilhosas que você toca.
0: Que bom, né?
5: No seu programa. No nosso programa, né?
0: No nosso programa.
5: Deus abençoe.
0: Valeu, meu bem. O nosso programa, falou tudo, né? Bora, aqui tem mais gente, deixa eu ver aqui, alô?
6: Bom dia, Fontenelle. É Rosa Paraibuna.
0: Oi, Rosa.
6: Toca pra mim uma música.
0: Ah.
6: Tem cheirinho alvoredo.
0: Olha que legal.

0: Obrigada, tchau, tchau.
1: Valeu, minha amiga. Beijão, boa quarta-feira pra você, tá? Tudo de bom. Chico Amado e Xodó tá chegando. Aceita. Aceita que dói menos, tá? Estamos na quarta-feira gostosa. Meiuca de semana.

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1: Bom dia, com muita alegria, gente. Bora acordando, despertando ao som gostoso do Alô, Bom Dia. É muita música boa e muita alegria pra você começar super bem o dia.

Esse é o Teixeirinha, Sombra do Alvoredo, aqui no Alô, Bom Dia. E por falar em Alvoredo, eu lembro, sabe de quem? Eu lembro dos amigos do trecho, amigos do volante grande, caminhoneiros que vivem cortando este Brasil de ponta a ponta. E a cabine do caminhão acaba virando a varanda de casa, né? É ali que o estradeiro vê o sol nascer, a chuva cair e a noite chegar. E numa varanda de respeito como essa não pode faltar os modão, né? Aquelas moda caprichada, moda sertaneja de verdade, além do rádio ligado que acaba se tornando, né, o companheiro dos amigos do trecho. É, o rádio vai fazendo companhia e cortando estrada dentro. Vai deixando a solidão de lado, vai cortando o asfalto e vai deixando a solidão pra atrás, até chegar em casa e encontrar a família super bem, né? Segura, com muita paz e com muita saúde. Um abraço aos amigos caminhoneiros de todo o Brasil. E o nosso pendrive de modão é o queridinho dos caminhoneiros de todo o Brasil, viu? Os caminhoneiros adoram o pendrive de modão sertanejo caprichado do Fontenelle, porque se torna companhia nas estradas, né? 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

0: bom dia.
1: É muita música e alegria no começão do seu dia e você vem comigo e eu vou com você, viu? Ah, tocando muita moda boa durante 2 horas aqui no Alô, Bom Dia. Boa quarta!
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3: Você sabia que a concessão de estradas é quase tão antiga quanto o Brasil independente? O rei Dom Pedro I fez a primeira lei em 1828. A única diferença é que os pedágios ainda eram chamados de barreiras. Cobravam das carroças, charretes, pessoas a cavalo e até dos pedestres. Rodovias importantes como a União e Indústria, de 1861, entre o Rio e Minas, e o Caminho do Mar, de 1920, em São Paulo, já eram concessões. Nos últimos 30 anos, as privatizações decolaram em todo o mundo e o Brasil concedeu quase 27 mil quilômetros de estradas desde 1993. A primeira mudança foi no bolso. Com tantos pedágios, ficou muito mais caro rodar pelo país. Mas será que os benefícios valeram a pena? Para fazer uma análise profunda da situação, a CNT lançou um estudo com 116 páginas, avaliando as nossas 3 décadas de concessões. De uma forma geral, a entidade aprova a iniciativa. Nas BRs, 67% dos trechos concedidos estavam em bom estado. Na malha pública, eram 32%. Ao longo dos últimos anos, o capital privado também amenizou a redução do investimento do governo nas estradas, que está em queda desde 1975. O estudo ainda considera muitos outros aspectos, desde a segurança até as novas tecnologias. Para ler ou copiar, acesse cnt.org.br/pesquisas. 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
1: Rio Negro e Solimões, solidão para despertar. Na quarta-feira gostosa, abraçando a Leonice em São José do Rio Preto e a Tamara em Cuiabá.

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2: Eu estou do seu lado, abraçando meu amigo Eliunte Martins em Afogados da Ingazeira. O Carlão está em Mairiporã, né, Carlos? O André Mariano está com nós em São Miguel. Aquele abraço. Alô, Chicão, tá com nós em São Carlos.

0: Bom dia!
1: Bom dia, com muita alegria! Bora zapear pelo Brasil, bora falar aqui com a cabocladinha que vai acordando cedinho comigo. Alô, bom dia!
2: Fontenelle, meu amigo, eu gostaria de ouvir a música do Barreirito, Nesta Casa Mora Eu. Eita. E a Solidão. Ofereço pro Valdir, Valdemir.
1: Legal!
2: Tamo junto, pra quem gostar da música.
1: Que legal, meu bem.
2: Fique com Deus, Fontenelle, um abraço.
1: Outro abraço forte pra dar sorte.
3: Meus amigos. Opa. Tô na paz, né?
1: Tudo, claro.
3: Que programação excelente.
1: Que bom.
3: O Brasil inteiro gosta, o Brasil inteiro adora.
1: Com certeza.
3: Manda pra nós que Jair Tavares chegou.
1: Jair Tavares.
3: Um abraço pra vocês.
1: Alô, Guaxupé, bom dia.
4: Bom dia, Fontenelle.
1: Bom dia.
4: Aqui eu vi o Vilmar Alves da Silva de Palmas.
1: Ô, Vilmar.
4: Gostaria de ouvir com Jorge Luiz.
1: Opa.
4: E Fernando.
1: Legal.
4: Inhozinho.
1: Ei, moda, hein? Essa é bonita demais da conta. Vamos juntos nesta quarta-feira gostosa.
0: Alô, bom dia.

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2: Eu tô do seu lado em mais um dia, início de mais uma quarta-feira. Nós estamos como, hein? Estamos tocando moda boa, gente. Abraçando o Amelinho, Vendrame, tá com nós. O Dimas tá em Salto, Sandra tá em Curitiba. Alô, Brasil!

0: Esse é o rei Roberto Carlos, todas as manhãs no Alô Bom Dia, o caprichadão número um do seu rádio, pra você que vai acordando e despertando ao som do Alô Bom Dia. 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

0: muita música e alegria no começão do seu dia. Vem comigo, vem, eu tô contigo aqui no rádio, na internet. Bora juntos, tocando o fino da nossa música sertaneja. Bom dia!
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3: A carreira, Serginho, já estava consolidada. O Brasil já começava a conhecer as irmãs Freitas, Ana Lúcia e Luciana, mas elas não se sentiam completas, porque era muita dificuldade na hora de fazer um show, na hora de viajar, era só viola e violão no peito. Então era muito difícil. Aliás, duas moças muito bonitas, né? Que elas eram bonitas mesmo, duas morenas, ajeitada demais. E aí o que que acontece? Elas conheceram em Goiás um sanfoneiro chamado Voninho, saudoso Voninho. E o Voninho gostou demais da dupla. E naquela época, o Voninho já tinha o acesso, né? O Voninho já era um sanfoneiro reconhecido no mercado por conta dos Filhos de Goiás, né? Por conta de outros trabalhos também que ele fazia paralelo aos conjuntos que ele tocava. E aí ele resolveu assumir de vez as irmãs Freitas. Então, o Voninho, ele era uma espécie de maestro. Primeiro ele era o sanfoneiro da dupla, né? Sanfoneiro da dupla. Depois, maestro, arranjador, produtor, virou empresário. Os shows era com ele. Para contratar as irmãs Freitas, tinha que ligar pro Voninho. E aí, ele também fazia uns bicos, Sérgio Fontenelle, de segurança. Porque naquela época era muito circo, né? Era muito circo, porque elas começaram a carreira lá em 1976, no circo, inclusive, um circo chamado Pingo de Ouro. E aí, quando elas em 78, 79, gravando pela Chantecler, começou a viajar o Brasil, a paquera era muito grande, o assédio era muito grande. Naquela época o pessoal não tinha o filtro que tem hoje, não. E aí, tinha nego que saía da arquibancada e pulava o picadeiro pra... O único segurança que ajudava em alguma coisa era o palhaço do circo. O palhaço que segurava um, pegava outro, o povo ria, atrapalhava a apresentação, mas era assim, Sérgio, não tinha outra maneira do artista se apresentar. Então o Voninho também passou a ser um segurança da dupla. Pra chegar perto das irmãs Freitas, peraí, tem que falar com o Voninho. Ele chegava a andar até armado. Teve um circo no interior de Goiás que o Voninho correu uns 3 quilômetros atrás de um caba, né? Porque o cara tentou assediar uma das meninas. Então, esta é a história das irmãs Freitas e amanhã a gente conta mais um pouco, Sérgio Fontenelle.

0: defendendo uma tradição.
1: Alô, bom dia!
2: Alô, bom dia!
3: Bom dia, Brasil! Boa quarta-feira pra todo mundo! Bora acordando, né? Já se aproximando do finalzinho do nosso programa. Ainda tem moda boa.

0: Seres estranhos, cacique e pajé. Boa quarta-feira pra você. Bom dia, gente.
1: Você pediu, você participou. 0800-558-0057.
2: Alô?
3: Alô?
1: Alô? Alô, bom dia.
0: Bora pro WhatsApp, as últimas participações de hoje, já no finalzinho do programa. Alô, bom dia.
4: Bom dia, bom dia, bom dia, Fontenelle.
0: Bom dia.
4: Leonardo, Pão Mital de Minas.
0: Boa.
4: Queria pedir uma moda boa, bonita e barata.
0: Aí sim.
4: Mato Grosso e Matias, Memórias.
0: Rapaz, essa é bonita demais. Alô.
5: Bom dia, Fontenelle, Fortaleza aqui do bairro da Bolívia.
0: E essa força aí.
5: Valeu, Fontenelle.
0: Valeu, Fortaleza, obrigado pelo alô. Alô, bom dia.
6: Marco de Mineiros.
0: E aí, bem? Caboclo?
6: Toca pra nós aí a música do Barreirito, Dama da Noite.
0: Olha que moda.
6: Por favor, agradecer todo mundo aí da rádio.
0: Obrigado.
6: E pra quem estiver ouvindo.
0: Com certeza.
6: Um abraço.
0: Um abraço forte pra dar sorte. E moda, hein? Memória. Mato Grosso e Matias. Essa é bonita, hein, gente?

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1: Bom dia!
2: Bom dia, Brasil! Boa quarta-feira!

Danilo e João Ricardo, volto com ela no Alô Bom Dia. O programão gostosão, cabeceira número um do Brasil, vai colocando um ponto final na edição gostosona desta quarta-feira, meiuca de semana, né, gente? Ah, que gostoso, semana tá passando, né? Rápido demais, bem dizer, começou ontem, já estamos no meio da semana. E amanhã é quinta-feira, eu volto trazendo uns TBT gostosão de moda pra você, só aquelas cabeceiras, viu? Pra gente acordar feliz. Um abraço forte pra dar sorte. Amanhã a gente se encontra no mesmo horário. Bom dia!

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1: 5:56.
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5: Bom dia. Bom dia, meu povo! Olá, gente boa, gente linda! Muito bom dia, eu sou teu amigo Taru, já estou chegando pintando na área nessa manhãzona de quarta-feira. Já é metade da semana e, como sempre, chegando de coração aberto, com muito amor, com muito carinho e, claro, muito respeito por todos vocês. Até 7h50 eu faço a sua companhia aqui no nosso Acorda Pará!
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5: Acordando esse parazão de meu Deus, esse braço Brasilzão de meu Deus, muito bom dia, bom demais ter a sua companhia. Então, hoje dia 2 de setembro, e que mês maravilhoso esse, hein? Esse mês de setembro, dia 2 de setembro, hoje a Igreja Católica festeja também a bem-aventurada Ingrid. Eita, é... Desde a sua infância, mostrou-se uma virtuosa, amável, caridosa e muito religiosa. Tinha a fama aí de santidade desde cedo entre a população, tratando dos pobres e também dos doentes. É isso aí, Santa Ingrid, portanto, nossa homenageada no comecinho do nosso Acorda Pará. Agradecendo a Deus, hein, gente, pelo despertar, né? Por esse amanhecer lindo e maravilhoso, mais uma obra de arte que estamos contemplando, né, de Deus. Nós aí estamos juntos, né? Você sabe que tenho uma gratidão da minha vida muito grande por todos vocês, beleza? É isso aí, então, ó, é deixar aquela cara emburrada de lado, tá bom? Gente irritada, gente, de gente irritada o mundo já está cheio, não seja mais um, beleza? Dá aquele sorriso, né, que você, ó, né, vai contagiar realmente a todos ao seu lado, beleza? Então pegue já o seu café e vamos nessa com o nosso Acorda Pará. Nossa, bom dia, onde quer que você esteja, vamos dando seu alô. 93-992-33-2001, eu vou repetir, 93 é o DDD, 992-33-2001, vamos nessa, seja você mais uma vez o ator principal da sua própria vida, da sua existência, vale a pena viver, bom dia!
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0: Eita, começamos bem a parte musical aqui do nosso Acorda para Isto Mesmo. Esse é o programa que tem a cara do Pará, garoto.
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0: Isso aí, beleza? Aquele abração, meus amigos de Gurupá. Bom dia, 104.9, Açaí FM Gurupá para toda a ilha do Marajó. Levando muita alegria e entretenimento na sua manhãzona. Bom dia, a turma legal aí do São Judas Tadeu. Nossos amigos em Nossa Senhora das Graças, enfim, a turma aí do Rio dos Macacos também, aquele abraço na turma de Gurupá Miri, receba os nossos cumprimentos, o nosso carinho, mandando um abraço à turma da Vila Andrade também, aquele abração, meus amigos da Luanda, turma do Planalto, São Cristóvão, toda a turma bacana em Alenquer, 96.5 Açaí FM Alenquer. Alô, Estimirá, bom dia, Jesus misericordioso. Jesus misericordioso, bom dia. A turma da área pastoral Nossa Senhora das Graças, São José Operário 1 e 2. Bom dia, turma da Cidade Nova. Aquele abração, meus amigos Lupenta. A turma no bairro de São Lázaro, Boa Vista. Todo mundo ligado conosco através da 96.3 Açaí FM, Ouro Estimiral. Olá, Porto Trombetas. Bom dia para todos vocês e vamos nessa, né? Porque está bom a beça e é bom demais ter a sua companhia conosco aqui todos os dias. Bom dia!
2: Olá, bom dia!
0: Bom dia!
2: Eu sou a Melissa aqui do Penta.
0: Do Penta!
2: Gostaria de mandar um alô pro meu esposo Linton, filho do Gelson.
0: Uhum.
2: Dizer que estamos bem.
0: Que bom!
2: Graças a Deus, dormimos bem.
0: Opa!
2: Estamos aqui nos prepara para ir para a escola das crianças, para eles estudarem.
0: Escola, né? A criançada.
2: Gostaria de oferecer uma música do Pablo para eles curtir.
0: Certo.
2: Papai do Céu abençoe cada um de nós. Nós tenhamos um ótimo dia de trabalho. Obrigado pela atenção. Bom dia.
0: Bom dia. No próximo bloco eu vou rodar para a senhora aí, tá bom? A música do Pablo. Vamos nessa. Bom dia.
3: Oi, Carol. Bom dia.
0: Bom dia.
3: Aqui é o seu vídeo do Luiz Fernando.
0: Luiz Fernando, tá acordando.
3: Eu quero mandar um aula especial.
0: Quem não? Tá mandando.
3: Para o meu tio Antônio.
0: Quem mais?
3: Meus dois primos, o Gabriel e o Cristiano.
0: Fala, Gabriel, Cristiano.
3: E o Arigozinho.
0: O Arigozinho,
3: tá.
0: Valeu.
3: Lá no Salgado Crespo.
0: No Salgado Crespo.
3: Fazenda.
0: Ah, bom dia, Tatarão. Bom dia, bom dia. Vamos nessa 6 e 12, lembrando você, meu amigo aposentado, pensionista do INSS, tá precisando de dinheiro? 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Já é quarta-feira, garoto. Metade da semana para passar é rápida, então, né? 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É isso aí. Opa, vamos nessa. No nosso Acorda Pará, são 6h13.

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São 6h27, se ainda existe amor é bom, né? É bom voltar, é bom aquela coisa bem amigável, é bom demais. Agora 6h27, vamos nessa aqui no nosso Acorda Pará, beleza? Programa com a cara do Pará. Bom dia, meu amigo Francinei, ligado conosco todos os dias em Gurupá, assim como também nosso amigo Carlinho, gente da melhor qualidade, né? Aquele abraço todo especial aí pra vocês, Gurupá, a princesinha do Marajó. Bom dia pra todos vocês. 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Um abraço a turma bacana de Alenquer, né? É isso aí, terra de gente boa. Vamos nessa, nesse clima gostoso de muita alegria e descontração no seu rádio. 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Agora

6h30. É, mandando um abraço, meu amigo Ribeiro, lá para Dona Triete, o Enzo, a Camila, toda a turma bacana, lá em São Raimundo do Oriente, no município de Juruti. Bom dia, já estamos ligados aqui em Óbidos, meu amigo Júnior, na escuta do nosso programa todos os dias. Valeu, gente boa, bom demais ter a sua companhia. Bom dia, oferecer música para a Idaliana lá no Tapixaua. Eita, né? Saudade não tem braço, mas aperta, né? É a mulher que ele ama, né? Realmente, é com muito amor, sempre, né? Na vida de vocês, aquele abraço todo especial. 6h31.

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0: Bom, sem fim, a versão de Lima Neto. Eita, 6 horas e 47 minutos, a criançada se preparando para ir para a escola, né? Bom dia, estamos aí em plena Semana da Pátria, aquele abraço todo especial. Eita, todo mundo mostrando aquele orgulho de ser brasileiro nas passarelas, nas avenidas, né? Aquele desfile sério, né? Com ordem e progresso, a faixa, né? Da nossa bandeira. Então, aquele abraço para todos vocês, a criançada, e vamos fazer bonito no nosso desfile, né? Isso aí. Beleza? Mamãe também que prepara a criançada bem cedinho, não é? Dando aquele trato especial. É isso aí, né? Vamos aproveitar essa semana realmente maravilhosa, né? Já chegamos na metade, né? Beleza? Aquele abraço.
1: Bom dia!
0: Bom dia! 13 minutinhos faltando para as 7 horas. Quem mais está conosco? Bom dia! Na comunidade São Sebastião, Rio Cuminã. Através do nosso programa, solidarizar com o falecimento por seu Horácio, ocorrido ontem em Santarém, né? Nós queremos aí agradecer e pedir a Deus que conforte aí o coração da família, né, e amigos, né? Aqui vai nossas condolências a toda a família e, portanto, aí do Rio Cuminã, né, se solidarizando aí com o falecimento aí do seu Horácio, né, ocorrido ontem em Santarém. As nossas condolências também, né? É isso aí. Vamos nessa. Olá, Taru. Bom dia, Zezé de Camargo e Luciano. Rodei ainda há pouco, oferecendo lá para Natalícia, o Júnior de Óbidos, lá na cidade de Presépio, né? Aquele abraço especial aí para vocês. Valeu. Luiz Fernando, sinal de positivo. É isso aí, garoto bom. Bom dia aí para todos vocês também. Vamos nessa, aqui no nosso Acorda Pará. 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Valeu, vamos nessa. 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É só falar com Giovanni Nani, que agradecem a sua preferência. 6h50 está chegando.
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0: A nossa mensagem do dia, para levantar teu astral no começo de um novo dia. Vamos nessa, agradecer a Deus, não é? Sem reclamar da vida, né? Porque parece que é tão fácil a gente reclamar da vida, né? Parece que é mais fácil reclamar, né? Porque temos assim uma certa tendência a ficarmos insatisfeitos e achar que estamos assim muito longe de tudo aquilo que sonhamos, né? Porque parece que a grama do vizinho parece ser mais verde do que a nossa. Será que é tão difícil olhar para a nossa vida e para nós com o mesmo olhar, né, que lançamos para os outros? Nós precisamos aprender a ter orgulho do que somos, do que fazemos, do que temos, né? Precisamos, assim, ser menos críticos e menos cruéis conosco, Precisamos saber elevar as nossas falhas e fraquezas e saber celebrar também as pequenas conquistas diárias. Os nossos dias são feitos de pequenos passos, né? E é com o sucesso dos pequenos passos que vamos chegar aonde queremos. É com este olhar generoso sobre mim, sobre a minha vida, que eu agradeço a Deus tudo que eu alcancei até hoje. Eu reconheço o meu esforço, me reconcilio com os meus fracassos, porque sei que nenhum deles foi grande o suficiente para me fazer desistir. Pelo contrário, os meus erros me ajudaram a crescer. É por isso que eu digo, sabe, muito obrigado, meu Deus, por tudo de bom e de mal que é colocado no meu caminho, pois aquilo que me traz felicidade me permite reconhecê-la quando ela chega em minha vida. Bom dia para você.
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0: Agora 6h53.

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3: 7:28.
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9: 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Na retomada do nosso Acorda para agora 7:31.

0: Diego e Vitor Hugo, na retomada do nosso Acorda para Seco, eu também tô seco, é isso aí, bom, né? Vamos nessa. Tá seco de quê? 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Beleza? Vamos nessa, aproveitando, mandando um grande abraço também à turma, legal que nos acompanha, os taxistas, mototaxistas, obrigado pela carona de todos os dias. Chegou o verão, chegou o calorzão danado, meus amigos, é isso aí, né? 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Vamos nessa, são 7:36 lá na Super Digital, mandando um abraço lá na Paula e toda a sua equipe, né? 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É isso aí, para você que está aguardando, para você que está ansioso, saber como vai ser a sua quarta-feira.
1: 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Apresenta
0: Horóscopo. Então vamos trazendo já para você rapidinho a nossa primeira parte do nosso horóscopo de hoje. Dia de boas notícias no trabalho e na grana, então aproveite as oportunidades para aumentar seus ganhos, viu? Olha, no amor, valorize quem transmite confiança e tranquilidade sem exagerar no ciúme. Cinza, cor de sorte para hoje, palpites 20, 02 e 56, Áries. Meus amigos aí do signo de touro, hoje é propício para criar novas estratégias, impulsionado por sua criatividade e praticidade. Já no amor, seu charme fica em alta, facilitando conexões e momentos especiais. Aproveite! Cereja, tua cor de sorte para hoje, palpites 27, 34 e 46, taurinos. Gêmeos, então é a hora e agora, meus amigos do signo de Gêmeos, ótimo momento para procurar harmonia na família, promovendo diálogos sinceros e também pedir perdão. Olha, no amor o silêncio e a introspecção prevalecem, mas um novo sentimento pode florescer lentamente. Amarelo, a tua cor de sorte para hoje, palpites, arrisque no 05, no 32 e no 14, Gêmeos. Olá, vocês do signo de Câncer, dia de boas oportunidades no trabalho, com negociações e contatos fluindo facilmente. No amor, alguém do seu círculo pode chamar sua atenção com relação, né? Calma, mais segura. É um momento para conexões sinceras e momentos agradáveis. Bege a tua cor de sorte para hoje, palpites 25, 45 e 34, Câncer. Oh, meu leão, ainda dá para reagir, meu leão. Hoje a energia favorece a estabilidade no trabalho e o alcance de metas importantes. No amor, a relação pode ganhar um rumo compromissado, mas evite pressa. Aproveite o dia com equilíbrio e foco. Dourado, a cor de sorte para hoje, palpites 55, 46 e 57. 7. Leão, boa sorte. Virginianos, é dia ideal para tomar decisões importantes e avançar em projetos no trabalho. Olha, no amor, o momento é perfeito para fortalecer relacionamentos ou conquistar alguém especial. Creme, a cor de sorte para hoje, palpites 59, 41 e 23. Boa sorte para você que é de virgem. São 7h41.
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1: Opa, aqui no nosso Acorda para as 7 horas e 44 minutos. Muito bom dia para você. É isso aí, aqui no nosso Acorda para a turma da São Farma. Bom dia.
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1: Orosco. Isso, vamos trazendo então a última parte já de hoje. Vamos sim, né? Librianos e librianas, aquele abraço, bom dia todo especial para vocês, meus amigos do signo de Libra. Então, como vai ser hoje a quarta-feira dos librianos? É isso, um ótimo dia para organizar suas finanças, negociar melhor e resolver pendências. No amor, o dia reserva conversas gostosas e momentos íntimos que fortalecem a conexão com uma dose de sensualidade. Lilás, a cor de sorte para hoje, palpite 59, 23 e 14, Libra. Olá, você de Escorpião, dia recheado de oportunidades de trabalho e parcerias que podem consolidar sua estabilidade financeira. No amor, o desejo por um relacionamento e carinho fica em alta, com direito a declarações. Verde, a cor de sorte para hoje, palpites 23, 33 e 22. Boa sorte, Escorpião. Sagitário. Então, sagitarianos, dia favorável para se destacar no trabalho, com oportunidades que podem trazer boas notícias logo cedo. No amor, uma conexão frequente pode evoluir para algo mais sério. Azul claro, a cor de sorte para hoje, 38, 20 e 36 são seus palpites para hoje, Sagitário. Boa sorte! Capricornianos, dia propício para mostrar sua criatividade e encontrar soluções práticas no trabalho. Opa! É isso, hoje pode ter boas surpresas, aproveite, viagens e estudos estão facilitados, tá bom? Olha, no amor seu charme fica em alta, podendo nascer um romance novo. Marrom, a cor de sorte para hoje, 51, 53 e 24, seus números de sorte para hoje, Capricórnio. Aquarianos, os astros deixam seu talento para negócios afiado hoje, trazendo boas ideias e possibilidades de reforçar sua renda. No amor, a sintonia fica em alta, potencializando momentos intensos, hein? Azul Royal, a cor de sorte para hoje, palpites 61, 52 e 07, Aquário. Meus amigos do signo de Peixes, dia de aproveitar sua energia no trabalho, abrindo portas e fortalecendo conexões. No amor, seja expressivo e atento, pois boas conversas podem transformar uma paquera em algo mais sério. Violeta, cor de sorte para hoje, número de sorte 05, 50 e 59 para você de Peixes. Bom dia! Vamos que vamos aqui no nosso Acorda Pará agora.
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1: Apresentando o número das loterias. Então vamos nessa, só lembrando que hoje nós temos aí, né, a Mega Sena amanhã, dia 3. Né, a Mega Sena amanhã, dia 3, porque ontem, dia 1º, o concurso 3052 sorteou as seguintes dezenas. 16, 30, 40, 47, 48 e 60, viu? 16, 30, 40, 47, 48 e 60 acumulou a Mega Sena para amanhã, a previsão de 41 milhões de reais. Aquina, ontem concurso 7.107, sorteou as dezenas 33, 3649-6171. 3649-6171. Acumulou a quina ontem para hoje a previsão de 12 milhões e meio de reais, ok? É isso aí. 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
1: Valeu, é isso aí. Vamos nessa. Olá, você, bom dia.
5: Bom dia, meu amigo.
1: Francinei.
5: Muito obrigado pelo alô, tá, meu amigo?
1: Desculpado.
5: Todo dia eu escuto seu programa mesmo. Muito obrigado.
1: Obrigado
5: pelo alô. Continue assim, me dando alô, meu amigo. Muito obrigado.
1: Positivo. Tá? A turma legal de Gurupá. Um abraço. Transmite o nosso alô lá para o nosso amigo Carlinhos, também que se liga conosco todos os dias. Você, bom dia.
6: Bom dia, meu amigo. Bom dia, meu amigo Tarô. Bom dia, Rádio Sair Sucesso. Meu amigo Tarô, eu quero mandar um alô.
1: Tá mandando.
6: Um parabéns pro meu neto Taylor, né? Que Deus dê tudo de bom, tudo pro esse neto alegre, feliz que ele é. E aí pra minha mãe Maria Creuzarina, pra dona Cláudia aqui no Caipuru, o pessoal do Caipuru, mas pra dona Cláudia aqui que certo. Tá na batalha todo santo dia. E para todos que estão escutando o Rádio do Neto do Bolsonaro,
1: tá ligado, tá na área. Tá certo, valeu, um forte abraço. Bom dia, olha, manda um alô para minhas irmãs, para Dinalva, para Deise também, para as sobrinhas Marcela e Gabriela, lá para Dilcinalva, para Micaele, a Elisadora também, todas lá em Oriximiná, também para os pais Filomeno e Dulcelina, no Caipuru de Fora. Nossa amiga de todas as maneiras, a Clara Paiva de Juruti, no bairro de Nova Jerusalém. Além, ok. Agradecendo a sua audiência e seu carinho, muito obrigado. Vem aí. Bom dia, Açaí. Tchau, gente.
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5: Muito bom dia para você sintonizado na rádio Paidégua de ouvir. Tá começando o Bom Dia Açaí comigo, Sidney Barroso. Hoje é dia 2 de setembro de 2026. Hoje é dia do repórter fotográfico e dia do florista. Para você que tá de aniversário hoje, hoje também é o seu dia. Felicidades, tudo de bom, muita saúde que eu desejo para você, meu amigo, minha amiga, você que tá fazendo aniversário hoje, nesta data, dia 2 de setembro. A partir de agora eu libero o nosso WhatsApp 992-33-2001 para você participar com a gente, interagir, mandar mensagem de áudio, de texto. Fica à vontade aí, porque o Bom Dia Açaí já tá no ar.
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5: Informação, você tem aqui, música boa e a sua participação pelo nosso WhatsApp. Eduardo Costa, imagina eu, a primeira de hoje.
6: Já

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2: Muito bom dia pra você, sintonizado aqui na Rádio Pai D'Égua de Ouvir, 8h19, 8h20 agora. Obrigado pela companhia, 992-33-2001, nosso WhatsApp. Aquele abraço pra você que tá participando com a gente pelo nosso WhatsApp, meu amigo. Você que tá aí do outro lado, meu amigo Francinei Alves de Gurupá. Aquele abraço para minha amiga Clara Paiva também, que está sintonizada aqui na Rádio Açaí FM. Para você que está em Oriximiná, turma em Santarém, Óbidos, Gurupá, Alenquer, Marajó, Juruti, você que está ouvindo pela internet, aquele abraço para você. Baixa logo o aplicativo da Rádio Açaí aí no seu celular para você ouvir a nossa programação pela internet. Então vai lá no nosso site www.açaifm.com, que a sua manhã seja maravilhosa. Hoje é dia 2 de setembro. Hoje é dia 2 de setembro, hoje é quarta-feira. E pra você que tá fazendo aniversário hoje, felicidades, tudo de bom. Acordou cedo hoje pra fazer aquele café e ouvir a nossa programação? Aquele abraço pra você também. Tá no interior, tá na sua embarcação, tá no seu carro. Meu amigo comerciante, tá no seu comércio. Boas vendas pra você, uma excelente quarta-feira.
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2: Tá rolando ali Silanes e Mariana Fagundes, 8h21.

Esse é o nosso Brega Paraense, Marcelo Valdon Croy, 8h36, Nath Roots, Dilcinho, Simone Mendes rolou também aqui na nossa programação. Já já tem mais aqui no Açaí. Aqui na Açaí FM com muita música boa pra você. 992-33-2001 é o nosso WhatsApp. Participa você também, pode pedir música, pode pedir alô, pode participar da nossa programação.

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3: 8h45 na Rádio Pai d'Égua de Ouvir. Bom dia pra você. Ligado aqui no Bom Dia Açaí. Obrigado pela companhia. Uma ótima quarta-feira. 992-33-2001, nosso WhatsApp para você participar. Aquele abraço para você em qualquer canto da cidade, onde você estiver. 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Abraço para toda a turma em Alenquer. Você que está em Santarém, você que está em Juruti, onde você estiver ouvindo a nossa programação, a turma em Oriximiná, aquele abraço. 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Abraço para toda a turma na sintonia da nossa programação, onde quer que você esteja curtindo aqui a Rádio Açaí FM.
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0: nada, meu irmão.
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4: 8h57.
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0: Maiara Maraíza, vai lá, Açaí FM.
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0: A Rádio Pai Dégua de Ouvir, muito bom dia para você, obrigado pela companhia, uma ótima manhã de quarta-feira, para você em qualquer canto da cidade sintonizado aqui na nossa programação, obrigado pela sua audiência, você que está ouvindo aí pela internet, você que está nas cidades vizinhas, nas comunidades, a turma em Cachoeira Porteira, Serrinha, a turma em Samaúma, Jauari, você que está ouvindo a nossa programação aí no trânsito, meu amigo motorista, aquele abraço, obrigado pela audiência, a turma da VIP 10, aquele abraço, meu amigo João, meu amigo Paulo, aquele abraço para toda a turma. Obrigado pela companhia.
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0: Bancários do Pará anunciam greve. Os bancários aprovaram uma greve por tempo indeterminado a partir de sexta-feira, dia 4 de setembro. A paralisação envolve bancos públicos e privados, com exceção do Banpará. Concurso da SEDUC, a Secretaria de Educação do Pará, abre o concurso com 2 mil vagas com salários que podem chegar a 6 mil reais. As inscrições começam nesta semana. Festival do Abacaxi em Barcarena. Barcarena terá o Festival do Abacaxi 2026 com programação e shows gratuitos. O evento está entre os destaques culturais do estado.
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2: 9h24 na Rádio Pai Dégua de Ouvir. Bom dia pra você, bom dia, Açaí. Obrigado pela audiência, onde quer que você esteja sintonizado aqui na nossa programação. 992-33-2001 é o nosso WhatsApp. Aquele abraço pra turma que tá ouvindo a Rádio Açaí lá em Monte Alegre. Meu amigo Ronaldo, aquele abraço, obrigado pela audiência. A turma também que tá ouvindo a nossa programação pela internet, no nosso site ou então no nosso aplicativo. Você que ainda não baixou o aplicativo da Rádio Açaí, baixa logo aí no teu celular pra você curtir a Rádio Açaí FM. Abraço pra toda a turma em Juruti, obrigado pela audiência, sempre participando aqui com a gente da nossa programação. Açaí. Tá pintando o Rei Vaqueiro? 9h24.

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2: 9h40 na Açaí FM.
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2: Sabores paraenses ganham espaço em restaurantes de Belém. Restaurantes de diferentes estilos estão incorporando ingredientes amazônicos e paraenses aos seus cardápios. Produtos como jambu, tucupi e peixe amazônico aparecem cada vez mais em receitas contemporâneas. Carne paraense não deve ser afetada por suspensão da União Europeia. A suspensão das importações de carne bovina e das aves brasileiras pela União Europeia, prevista para entrar em vigor nesta quinta-feira, não deve afetar, neste momento, a produção paraense, segundo o representante do setor no estado. Feira Pan-Amazônica do Livro segue em Belém. A 29ª Feira Pan-Amazônica do Livro e das Multivozes acontece até o dia 6 de setembro com entrada grátis. A programação reúne literatura, música, cultura e atividades para diferentes públicos.
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2: 9h42 na Açaí FM. De propósito, manda áudio.

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1: 9h54.
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2: 9h59 na Rádio Pai Dégua de Ouvir. Bom dia pra você, sintonizado aqui na nossa programação. Obrigado pela companhia até às 11h. Tem um Bom Dia Açaí de 11 ao meio-dia. Você curte as melhores do passado nos clássicos da Açaí pra você matar a saudade nesta quarta-feira. Pra você, um grande abraço. Obrigado pela sua companhia. 992-33-2001, esse é o nosso WhatsApp. E o nosso site é o www.açaifm.com. Tem também o nosso aplicativo. Você pode baixar diretamente nas plataformas oficiais de aplicativos do seu celular.
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2: Raiz, saia, rodada, um beijo de recair.

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2: 10h20 na Açaí FM. Muito bom dia pra você, uma ótima quarta-feira. Obrigado pela companhia, onde quer que você esteja sintonizado aqui na nossa programação.

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3: 10h44 aqui na Açaí FM, no Bom Dia Açaí. Bom dia, onde quer que você esteja sintonizado com a gente.
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3: Concurso de redação do Círio 2026. Estão abertas as inscrições até o dia 18 de setembro para o concurso de redação do Círio, destinado a estudantes do ensino médio nas redes públicas e particular de todo o Pará. A prova será realizada no dia 20 de setembro. Lagostim invasor encontrado em Belém. Duas fêmeas de uma espécie de lagostim vermelho invasor foram encontradas na praia do Cruzeiro, em Icoraci. E o primeiro registro dessa espécie na Amazônia, segundo informações divulgadas pelo...
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3: 10h44.

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3: 10h57.
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3: 11 e 2 aqui na Açaí FM. Tá começando os clássicos da Açaí nesta quarta-feira. Com muita música pra você matar saudades e relembrar as coisas boas. Essa aqui é do ano de 1986. A gente começa os clássicos com The Pretenders, Don't Get Me Wrong, a primeira de hoje.

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1: 11h22 aqui na Açaí FM, clássicos da Açaí. Sempre rolando as melhores músicas do passado pra você matar saudades aqui na nossa programação. Roupa Nova, Coração Pirata.

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1: 11h39 na Açaí FM. Bom dia para você sintonizado aqui nos clássicos da Açaí com as melhores músicas da sua manhã e início de tarde. Essa aqui é do ano de 1989. Tina Turner. Essa foi trilha sonora da novela Top Model. I Don't Wanna Lose You, nos clássicos da Açaí.

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1: 11:54.
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1: Oi, muito boa tarde. Cheguei aqui com você na sua casa, no seu trabalho. Cheguei pra fazer aquela festa gostosa no início da sua tarde, pra fazer aquele showzaço na nossa programação do Açaí na Veia. Neste dia de hoje, quarta-feira, dia 2 de setembro de 2026, ó, você pode chegar junto, pode chegar mais e pode também aumentar o volume, porque a playlist, meu amor, vem.

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2: E começando com eles, Ana Vitória e Vitor Clay, Pupila.
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Muito boa tarde. Você tá curtindo a minha, sua, nossa rádio Pai Dégua, Açaí FM, que te acompanha 24 horas por dia. E você tá curtindo agora Açaí na Veia, né? Ouvindo os maiores sucessos nacionais, internacionais, mas especificamente regionais. Como você acabou de ouvir o sucesso de Didio do Pará. Amor, eu não consigo. Oi, gente. Ouvi uma dessa numa seresta. Nossa, Pai Dégua demais. Muito bom mesmo. Um beijo a você que tá conectado, curtindo nossa programação. Deitadinho numa rede agora. Tá se embalando na varanda. Tá aí, dando aquela boa relaxada. Porque depois do almoço a gente fica meio mufino, né? É. Dá aquela tristeza velha que dá depois do almoço, mas é isso, descansar um pouquinho, deixar a comida descer e depois seguimos novamente pra batalha, né? Trabalho do dia da tarde, né? Tem que ser feito, executado da melhor forma, então dá uma boa descansada aí pra poder aproveitar. E ó, vamos de informação aqui que tá rolando na internet, falar um assunto muito importante desse mês de setembro. Esse mês de setembro, né, é um mês... em alusão, conscientização, ele é o setembro amarelo, né, onde muitos assuntos são abordados, voltados, né, para a saúde mental, e é muito importante vir falar sobre isso aqui, para trazer ciência, trazer conhecimento, principalmente alertá-los, né, principalmente as pessoas que moram com você, se você percebeu algum comportamento estranho, se você observa que aquela pessoa que tá do seu lado tá com um humor diferente. É muito importante a gente estar atento aos sinais, né? Atento aos sinais de... Da pessoa com quem você convive, se ela tá passando por algum momento de tristeza, ir a fundo saber. Porque o mês de setembro, como eu falei, é setembro amarelo, é o mês de prevenção do suicídio. E é um mês todinho que é batalhar sobre isso. Não era nem ser só esse mês pra ser batalhar sobre isso, mas essa pauta ser fortalecida a todo momento, trazendo aí informações, o que a pessoa pode identificar no outro, né? Principalmente, eu te observo muito, quem tem problema de ansiedade ou depressão tem um problema de mudança de humor. Problema não. Tem aí, observa-se a mudança de humor, às vezes fica muito cabisbaixo, dá vontade de chorar. Começa a ter umas conversas, uns assuntos totalmente diferentes. Então, são pontos que deve se observar a pessoa que está do seu lado. E não se intimide, né? De falar assim, não quero incomodar, não vou falar nada. Seja aquela pessoa ali que pergunte, seja uma pessoa acolhedora, que tenha um braço acolhedor para que a pessoa possa se abrir com você. Porque ansiedade, depressão não é frescura, gente. É um ponto muito importante falar sobre isso. É muito importante a gente validar o que o outro está sentindo. Validar é o momento de se permitir conversar com aquela pessoa. Porque muitas das vezes uma conversa, uma atenção, pelo menos um olho no olho, já ajuda muitas pessoas. Então, observe sinais, observe tudo, principalmente das pessoas com quem você convive, para poder você ajudar essa pessoa. E aquela é uma coisa muito importante que eu vou dizer aqui a você. Não julgar, e sim buscar entender, buscar ajudar da melhor forma possível. Tô falando muito importante sobre isso. A gente vê índices, né, casos e casos sendo divulgados, né? Hoje em dia não se divulga mais o fato em si nos meios de comunicação, e nem muito menos o nome da pessoa, né? Hoje é algo que é por lei, principalmente no meio de comunicação. Mas o nosso papel de comunicador, de empresa de comunicação, é sempre alertar e trazer esses assuntos para que você sempre fique em alerta. Então, cuide de quem você ama, porque saúde mental é algo muito sério, algo muito importante que a gente tem que validar e se cuidar. E até mesmo nós, que nos consideramos pessoas sãs, pessoas que não estão passando por nada, é muito válido se cuidar, né? Praticar atividade física, ir de vez em quando ao psicólogo, porque o psicólogo ele é uma forma de terapia, de a gente se conhecer, de a gente se reconectar, e para poder a gente se sentir acolhido no meio da sociedade. Então aí, cuide de você, cuide da sua mente, que é muito importante. 1 hora e 5 minutinhos, vamos de música, que daqui a pouquinho tem dica, tem um quadro maravilhoso aqui no nosso Açaí na Veia, e você vai conhecer já.

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1: 1:08.
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0: sucesso da banda Calcinha Preta, Sonho Lindo, que musicão, Pai D'Égua. Com certeza você relembrou bons momentos ouvindo agora essa música. Eu tava ouvindo ainda há pouco aqui um vídeo, ouvindo e assistindo, né, falando que é o mundo do rádio, né? Ouvir a música no rádio é uma vibe totalmente diferente, gente. É uma oportunidade única, a vivência é totalmente diferente. Só quem acompanha o rádio sabe o que eu tô falando, né? Que é bom ouvir aquela expectativa do que vai vir, qual vai ser. Isso é bom demais. 1h22 e chegando agora pra você um quadro maravilhoso, novo, que tá sendo inaugurado hoje aqui no nosso Açaí na Veia. Hoje está chegando para você a receita do dia, nosso quadro todo especial, com diquinhas práticas, rápidas, para poder você executar na sua casa. Então, como hoje é o primeiro dia, tô aqui apresentando ele a você, e você já pode até pegar um papel e a caneta, tá? Ou lápis rápido aí para poder você anotar essa dica maravilhosa, porque hoje a receita do dia vai ser sobre o quê? Sabe o que mais? Bolacha crocante e leva queijo, viu? Aumenta o volume e se liga na dica do nosso quadro de hoje.
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4: Hoje a gente aprende a fazer a bolachinha de queijo. Fica super crocante, é fácil e é deliciosa. Anote os ingredientes. Um copo de queijo Gouda ralado no ralo grosso. Ou queijo prato, parmesão ou ainda o estepe. 3 colheres de sopa de manteiga amolecida. 1 colher café de sal. 1 xícara de farinha de trigo. 1 a 2 colheres sopa de água gelada. Misture o queijo com a manteiga e o sal. Adicione a farinha e vá colocando a água gelada aos poucos. Amasse bem com as mãos até formar uma bola. A quantidade de água você que vai definir conforme a textura da massa. Deixe descansar 30 minutos. Pré-aqueça o forno. Abra a massa com um rolo e corte quadradinhos de mais ou menos 2 por 2 centímetros. Leve para assar em um tabuleiro untado por 10 a 15 minutos em forno médio, 180 graus, pré-aquecido. Um detalhe é que se você escolher o queijo mussarela para fazer esta bolachinha, ela vai ficar mais mole e não ficará crocante. Mas, escolhendo aí o Gouda ou outro queijo que eu mencionei no início, você vai obter então uma bolachinha super crocante. Fica a sua escolha.
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0: Delícia, viu? Super prático, rápido de fazer. Então, você que amou essa receita, ó, espero que tenha anotado direitinho. Se não anotou, pode mandar mensagem aqui no zap que eu mando essa receitinha pra você, pra poder você fazer aquele lanche, aquela merenda deliciosa na tarde de hoje. Então, já fica gravado na sua mente que a partir de amanhã vai ter essas dicas maravilhosas com receitas práticas e fáceis pra poder você fazer pra sua casa, fazer aquele lanche legal pra toda a família. Sempre no bloco de 1 hora, tá? Sempre vai ter aqui a receita do dia especial esperando por você.
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2: 1h42 na Açaí, chegando pra você, Detonautas, Rádio Love Nacional.

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1: 1:52, chegando para você mais uma edição do nosso Açaí News e trazendo informação sobre ciência. No Brasil, começa testes da primeira vacina de mRNA contra a Covid-19. O Brasil avança no desenvolvimento de tecnologias próprias para a produção de vacinas. O Ministério da Saúde anunciou nesta quarta-feira, dia 2, que a Fiocruz dará início aos testes clínicos em humanos de uma vacina contra a Covid-19, desenvolvida integralmente no país com a tecnologia de mRNA mensageiro. O imunizante ele é resultado de uma parceria entre a Fiocruz e o Instituto de Tecnologia em Imunobiologias, que é o BioManguinhos. Antes de chegar à etapa clínica, a vacina passou por pesquisas pré-clínicas, nas quais apresentou capacidade de proteção contra o vírus da coronavírus. A primeira fase dos testes deverá começar no primeiro trimestre de 2027, após a autorização da Agência Nacional de Vigilância Sanitária. Nesta etapa, voluntários poderão receber o imunizante e serão acompanhados pelos pesquisadores durante um período de um ano. O principal objetivo será verificar a segurança da vacina e a resposta provocada pelo sistema imunológico, e a proposta é avaliar a utilização do produto como uma dose de reforço contra a Covid-19. A tecnologia mRNA ganhou destaque mundial durante a pandemia e já é utilizada em vacinas contra a Covid desenvolvidas fora do Brasil. O princípio consiste em fornecer às células instruções temporárias para que elas produzam determinadas proteínas. A partir desse processo, o sistema imunológico é estimulado a reconhecer o agente infeccioso e desenvolver uma resposta de defesa. E uma das vantagens da plataforma é justamente a possibilidade de adaptar essas instruções conforme o vírus, bactéria ou doença que se pretende combater. E segundo o Ministério da Saúde, o avanço brasileiro ocorre em um momento em que outros países reduziram investimentos nesta área. E o governo já investiu mais de 200 milhões de reais, e isso com certeza vai conseguir ter um resultado muito positivo em relação ao imunizante. Então aí trazendo informação para você em relação à ciência, que está avançando muito, principalmente no nosso país. Já teve várias descobertas, principalmente no início desse ano, né? Teve a descoberta aí de uma proteína que vai ajudar as pessoas que têm, né, lesão na cervical, principalmente na questão dos tetraplégicos, né? Então foi uma conquista muito valiosa e grandiosa para o nosso país, e que seja investido muito mais na ciência, principalmente, que vai trazer muitas benfeitorias, né, para o nosso país, principalmente para a nossa sociedade. Então, informação para você no nosso Açaí News Notícias, e a partir das 2:30 da tarde retorno com outra edição.
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5: 1:56.
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0: sucesso da banda Sayonara, Volta Meu Amor. Ô, musicão pai d'égua demais.
1: Volta, amor.
0: 2 horas e 37 minutos. Você tá curtindo Açaí na Veia com a sua amiga Natália Viana, a sua amiga de todas as tardes aqui da minha, da sua, da nossa, Açaí FM. Um beijão a você que acabou de ligar o seu rádio, acabou de se conectar ao nosso aplicativo, ó. Você tá aqui agora pra curtir as melhores músicas da nossa região, do nosso país e também do mundo, né? Porque aqui a gente atende a todos os gostos musicais. E um beijão a você que tá interagindo, que tá pedindo o seu sucesso. E eu tô te atendendo com todo carinho aqui na nossa programação. E vamos mandar aqui um alô muito especial aqui da nossa ouvinte, que tá conectada, está interagindo bastante diretamente da comunidade Comodoro, é isso? É isso mesmo? Tá certo, olha, nome novo por aqui. Mas tá certo, ó, muito obrigada pela sua audiência, é a Regiane. Oi, Regiane, tudo bem com você? Um beijão, muito obrigada pela sua incrível, maravilhosa audiência. Também temos o Luiz Gustavo, que tá curtindo a nossa programação, diretamente de Santarém, tá interagindo, tá curtindo nossa frequência, tá dizendo assim, ó, Natália, tô curtindo essa tarde maravilhosa aqui em Santarém, então toca todas as músicas aí pra gente curtir essa quarta-feira, tá certo, meu querido? Também tem recadinho aqui da nossa ouvinte, manda um alô especial para a Fabiane, tá curtindo a nossa programação, muito boa tarde, Fabiane. Também tem o nosso ouvinte, o José, diretamente de Gurupá, coisa boa, também manda um alôzaço aqui para a Valentina, Lorenzo e Cauã, diretamente do bairro São Francisco, que estão curtindo o nosso Açaí na Veia. Também tem mais recadinho, a Cassiane, da comunidade Santa Terezinha, Lago das Piranhas, dizendo, hoje é meu aniversário, queria uma música da Paula Fernandes. Rapaz, parabéns, lindona, que Deus te abençoe muito, com muita saúde e com muita paz, porque o resto a gente corre atrás.
2: Muitas felicidades, parabéns pra você.
0: Tá certo, lindona, que Deus te abençoe muito. E daqui a pouquinho tem o sucesso da Paula Fernandes pra você curtir. Também tem o nosso amigo Josué. Oi, Josué. E também o Diego Maia. Oi, Diego. Tudo jóia? É isso aí. Participe. Venha fazer um showzaço no nosso Açaí na Veia. Mas agora não saia daí, porque tá chegando os nossos parceiros de sucesso.
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2: 2:54, você acabou de ouvir o sucesso de forró, né? Um forrozinho de Zé Cabaleiro, Severina Chique Chique aqui pra você na nossa programação. Ouvinte Açaí, muito obrigada pela sua companhia, por me permitir deixar estar aqui contigo na sua casa, no seu trabalho, viajando com você. Foi bom demais a nossa experiência, a nossa edição do dia de hoje. Mas tudo que é bom dura pouco e chegou o fim da nossa programação de hoje. Mas amanhã, quinta-feira, estarei aqui com todo amor e com todo carinho novamente pra gente interagir, pra gente curtir muita música boa a nível, sabe, maravilhoso, que a gente ouve, sabe, melodias gostosas no nosso ouvido, né? Então é isso, me despeço de você e amanhã estou de volta aqui contigo. E fica o som de banda Calypso. Acelerou!

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2: Opa, cheguei, bebê! É, meu filho, bora dar play na baguncinha mais gostosa da sua tarde, Açaí Show. E já pra te fazer companhia e detonar geral por aqui na nave da Açaí FM, a rádio Pai Dégua de ouvir. Prazeraço, viu? Sua amiga Tatá Lobato vai te fazer companhia até as 19 horas. E hoje, dia 2 de agosto... olha, menino... Calma, se atualiza. Nada de agosto. Já estamos em setembro, meu filho. Hoje, dia 2 de setembro de 2026. Quarta-feira, meiote de semana. Já estamos meio lá, meio cá, meu amor. Calma, desanima não, viu? Tá tudo bem por aí? Olha, beleza, né? Espero que esteja tudo pai d'égua com você. Tudo belezinha. É isso mesmo. E se não tiver, também não esquenta não, viu? No Ciapo Quente, que a gente vai dar aquela agitada na sua tarde. Com muita alegria e informação. Ti da Tatá com todos os babados do mundo dos famosos. Tudo que está em alta na internet eu trago aqui pra você, meu amor. Sem filtros, viu? E aí, claro, também sempre muita música boa. E bora deixar tudo mais gostosinho por aqui. Oi, delícia! Começa a mandar sua mensagem pra cá que eu tô afim de mandar o cheiro da Tatá especialmente pra você, viu? Manda mensagem pra cá que o nosso WhatsApp tá liberadaço. 992-33-2001. 992-33-2001.
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2: Então bora começar daquela agitada logo que eu tô te prometendo por aqui, né? Mulher, aumenta o som, vai! Que Zeneto e Cristiano tão chegando pra comandar por aqui com o barulho do foguete.

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0: alegria, informação, tititi da Tatá com todos os babados do mundo dos famosos e a conexão mais gostosa do seu rádio. E por falar em conexão gostosa, manda sua mensagem pra cá, meu amor. Tô te esperando, viu? É, meu filho, manda mensagem aqui, ó. 992-33-2001. 992-33-2001. Já grava aí também o WhatsApp aqui da Pai Dégua de ouvir pra você ficar sempre interagindo gostosinho aqui com a gente. E agora, bora de dica boa e dica compartilhada. 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E por aqui a gente vai seguindo com muita música boa e alegria que só aqui você encontra na Pai Dégua de ouvir, combinado? Ó, meiota de semana aqui, tá? Desanima não, meu filho. A gente já tá quase no sextou aqui. E a gente vai dar uma animada na sua tarde mais ainda. Então aumenta o som, que tá chegando mais um sucesso pra você.
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2: Açaí FM, 3h49 na Pai Dégua de Ouvir. Ao som de Gamê e Bianca. Tem de sobra. Mina, você tem de sobra. O que, que você tem de sobra aí, mulher? Tô curiosa, viu? Quero saber tudo. E quero saber também por onde é que você tá curtindo a nossa programação. Está em Santarém, Alenquer, Óbido, Juruti, Curuá, Belterra, Monte Alegre, Mojuí dos Campos. Onde mais, mulher? Nos outros estados. Tá curtindo a gente pelo aplicativo. Tá curtindo a gente pelo radinho. Tá curtindo a gente pelo site. Ah, já segue a gente também nas redes sociais. É, meu filho, tem de tudo aqui. Tudo pra gente ficar cada vez mais conectado aqui, ó. Na Pai Dégua de Ouvir. A melhor programação sempre pra você. Sempre te fazendo companhia, né? Desde a hora que você acorda, até a hora que você vai dormir. Na hora que você vai dar uma volta na cidade. Tá indo pro trabalho, voltando do trabalho. Indo estudar, voltando do estudo. Meu filho, a gente tá sempre aqui com você, ó. Com muita alegria e informação. As melhores músicas. Com as fofocas do mundo dos famosos, que é aqui, ó, nossa marca registrada aqui do programa Açaí Show, com sua amiga Tatá Lobato, sempre trazendo tudo do mundo dos famosos pra você, tudo que tá bombando sem filtro, a gente traz aqui pra você. Então aproveita e já manda sua mensagem pra cá, que eu tô afim de mandar aqui, ó, cheiro da Tatá pra você, meu amor. 992-33-2001. E como eu falei, já segue a gente nas redes sociais, tá, querido? Tá perdendo tempo aí? Tá com esse celular na tua mão aí, mulher? E tu não segue a gente? Ah, para, né? Já aproveita e já entra no Instagram e pesquisa aí, ó. @rádioaçaífm. Bota pra seguir a gente, que aí você fica por dentro de tudo o que rola por aqui. Aproveita e já conhece um pouquinho mais dos seus locutores favoritos, mais da nossa programação e tudo o que rola aqui nos nossos bastidores também. Já aproveita e me segue também. Tatá Lobato Locutora, que eu, ó, vou amar de paixão ter vocês cada vez mais aqui, ó, juntinho de mim, viu?
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1: 3h58.
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0: 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Com ele, Biquinho Sensação.
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2: Açaí FM 4 e 7 na Pai Dégua de ouvir, ao som de Simone Mendes, Amor no Escuro. Eita, meu filho, tá daquele jeito, viu? O nosso meiote de semana, dando aquela agitada na sua tarde, tocando as melhores músicas pra vocês, de todos os ritmos, porque assim é que é desse jeito, amor. A gente quer agradar você, não interessa sua vibe, não, é? É, meu filho, aqui tem de tudo. Tem muita alegria, tem informação, música boa, aquele alto astral e a conexão mais gostosinha do seu rádio também. E olha só, chegou a hora do nosso quadro por aqui, né, meu filho? Tá na hora da gente saber quais são as datas comemorativas de hoje. Dia 2 de setembro. Tô com um negócio de 2 de agosto na cabeça. Pra lá, né, meu filho? O ano tá voando e eu tô presa ali, ó. Mas sabe por quê? Porque agosto parece que não acabava nunca mais. A gente tava chegando no dia 300, mas não chegava no final. No final do mês, meu filho. Pelo amor de Deus, né? Mas calma, já virou o mês. Hoje, dia 2 de setembro de 2026. E a gente vai descobrir juntinhos aqui, ó, as datas comemorativas de hoje. Começando com uma profissão que deixa tudo mais bonito, mais fofinho, mais aquele cheiro suave, gostosinho no ar. Sabe por quê? Hoje é dia do florista. É isso mesmo. Dia do florista. Dia de homenagear aquele profissional, aquela profissional que transforma as flores em presentes, arranjos e verdadeiras demonstrações de carinho. E vamos combinar, né? Eu particularmente amo, mas quem não gosta de receber uma flor? É, meu filho, uma florzinha nem que seja daquela que eu tô andando, catei do jardim do vizinho. É, meu filho, vale de tudo. Mas hoje é dia dos nossos floristas lindos e maravilhosos, que transformam as flores em obras de arte, né? Deixam tudo mais lindo, tudo mais belo e encantam todos nós. E atenção, hein, que também é quem está sempre atrás das lentes, né? Hoje também é dia do repórter cinematográfico e fotográfico. É dia de reconhecer o trabalho daqueles profissionais que estão onde a notícia acontece, registrando acontecimentos através de imagens, porque uma boa fotografia ou uma boa imagem pode contar uma história inteira sem precisar falar uma única palavra, não é verdade? Então salve aqui para todos os fotógrafos, repórteres cinematográficos e profissionais da imagem que ajudam a registrar histórias. E agora vem uma verdadeira viagem no tempo, né? Você não tem noção do que é dia hoje também. Hoje é dia nacional da Kombi. É isso mesmo, meu filho. Aquele veículo que fez e continua fazendo parte da memória afetiva de vários brasileiros. Eu, particularmente, eu lembro quando eu era criancinha, assim, eu achava, tipo, super máximo divertido andar de Kombi no tempo que eu morei em Porto Trombetas. Eu achava o máximo isso, fazia parte da minha infância e essa memória nunca saiu, assim. Eu até tinha vontade, quando era criança, de ter uma Kombi rosa. Tá boa pra ti, produção? É, meu filho, hoje é dia nacional da Kombi. E quem nunca viu uma Kombi aí levando família, trabalhadores, mercadoria, ferramentas, instrumentos musicais e até aquela mudança, né? Que parecia que não ia caber de jeito nenhum e vai, ajeita daqui, ajeita dali. E a Kombi era maravilhoso e é até hoje. Quebra galho da galera e faz parte da nossa história, né? Kombi é praticamente um patrimônio afetivo do Brasil. E essas são as nossas datas comemorativas de hoje por aqui. E a gente continua seguindo aqui o barco. Ó, meu filho, bora pra cima, minha gente, porque tá só começando por aqui a baguncinha mais gostosa dessa tarde. Esse é o programa Açaí Show com sua amiga Tata Lobato até as 19 horas te fazendo companhia.
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1: Açaí FM, 4h30 na Pai Dégua de Ouvir, meu filho. Ao som dessa música gostosinha aí, né? Caiu no gosto da galera de Henry Freitas. Me fala qual necessidade. É, meu filho. Essa daí é uma dessas que você tem que colocar na sua playlist aí. É, dá uma movimentada na playlist também, né, meu amor? Final de semana tá quase chegando, então essa é uma dessas que você tem que colocar pra fazer sua resenha por aí. É uma música boa, boa, boa mesmo.

0: 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E olha só, daqui a pouquinho tem o quadro mais fofoqueiro dessa tarde, meu amor. Tititi da Tatá. Daqui a pouquinho eu vou te falar o time certo pra passar aquele cafezinho e a gente sentar na mesa e fofocar bem gostosinho. Enquanto isso, manda sua mensagem pra cá que eu tô afim de mandar o cheiro da Tatá pra você. 992-33-2001.
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1: 4h57.
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3: Açaí FM 5:10 na Pai Dégua de ouvir. Ao som desse pagodinho gostosinho do Turma no Pagode, saudade tatuada. É, meu filho, gostosinho pra embalar aqui, ó, esse meiote de semana, quartou geral, hoje, dia 2 de setembro de 2026. A gente já tá meio lá, meio cá. E por aqui é só alegria, alto astral e música boa pra você até às 19 horas com o nosso programa Açaí Show. E pra comandar aqui a nave da Açaí FM, a Rádio Pai Dégua de ouvir, prazeraço, viu? Sua amiga Tata Lobato pra te fazer companhia. Pra você que tá chegando agora, nossos ouvintes maravilhosos, aplausos, né, produção? Muito boa tarde pra você, seja muito bem-vindo à baguncinha mais gostosa da tarde. E olha só, a gente tá agora em setembro e o setembro ele tem a campanha Setembro Amarelo, né? Que é um alerta pra gente estar cuidando melhor da nossa saúde mental, sobre os alertas, né? Sobre os nossos comportamentos, o comportamento do próximo, observar mais, enfim. 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E a gente vai seguindo por aqui, meu amor. Ainda não acabou, não. Até 19 horas tem muita coisa pra rolar. Daqui a pouquinho já vai vir o quadro mais fofoqueiro da sua tarde. É isso mesmo. Tititi da Tatá, com todos os babados do mundo dos famosos. É, e eu já te adianto que até a nacionalidade de Parasitas está sendo questionada aí, ó. É, meu filho, o que que será? Tá curioso? Tá curiosa? Então fica comigo e daqui a pouco eu trago todos os babados do mundo dos famosos pra você. E olha só, aproveita esse tempinho aí antes do tititi da Tatá e já aproveita e já segue a gente nas redes sociais. No Instagram, @radioaçaifm. Já aproveita e já me segue lá também, Tatá Lobato Locutora, que eu vou adorar ter você juntinho comigo. Já aproveita de quebra, baixa o nosso aplicativo, meu amor, que aí pra onde você for, você leva a melhor programação do mundo na palma da sua mão. Pesquisa aí, ó, Açaí FM. Vai achar a nossa logo linda e maravilhosa. Eu sou apaixonada nessa logo aí, ó. É, da Açaí FM. E aí já baixa e aí você fica despreocupado que pra onde você for, a gente faz companhia aqui na melhor programação do mundo. Já aproveita, já dá aquelas piadinhas também do nosso site, www.açaifm.com, www.açaifm.com. E olha, por falar em internet aí, ó, pra quem não sabe, vai uma curiosidade agora. Hoje, dia 2 de setembro, e lá em 1969, dois computadores trocaram dados no laboratório através da rede ARPANET, é, meu filho? E é considerado por historiadores como o nascimento da internet. Tá vendo aí, ó? Aqui é cultura, aqui é informação, meu amor. Tá bom pra ti? Tudo isso você só encontra aqui, ó, no programa Açaí Show.
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0: Não tem jeito, meu compadre. Vambora! Ela vacilou comigo, nós estamos aí, né? Tudo certo.

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1: Açaí FM, 5h33 na Paidégua de ouvir. O som de Mara Pavanelli, Manu Batidão, apaixonada. É, meu filho. Música boa, música gostosa pra dar uma agitada legal aqui na nossa tarde, né? Na baguncinha mais gostosa da sua tarde, no seu programa favorito, Açaí Show, com sua amiga Natália Lobato, viu? Te fazendo companhia até as 19 horas, com muita alegria, conexão mais gostosa no seu rádio, informação e, claro, né? A nossa marca aqui registrada de todas as tardes, Tititi da Tatá, meu amor. Todos os babados do mundo dos famosos e olha, te garanto que tá daquele jeito, viu? Daquele jeito que a gente há de adoro, é, meu filho? Hoje tá nesse naipe aqui. Spoiler, olha, deixa eu ver aqui o que que eu consigo falar aqui pra vocês, viu? Tem diretas de famosas bombásticas no Instagram. Tem a... Cadê? Deixa eu ver aqui, né, produção? O que que eu consigo falar aqui pra galera? Tem até disputa aí, como é que é? De nacionalidade de parasitas, meu filho. Já pensou um negócio desse, mulher? É, meu filho, tem o que mais? Não, os outros eu falar aqui, eu já vou entregar. Deixa já. Daqui a pouquinho a gente conta tudo. Ai, Tata, fala logo o spoiler. Calma, mulher, calma teu coração. Vai, tá na hora de passar aquele cafezinho, tá nesse time aqui, que daqui a pouco eu vou te contar tudinho. Não te afoba não, meu filho. Daqui a pouco eu trago todas as fofocas do mundo dos famosos pra vocês. 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Achou, baixou, pronto, meu amor, ó. 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Que aí pra onde você for, na hora que for, não interessa, você vai estar na companhia da melhor programação do mundo, que é aqui, ó, da Paidégua de ouvir. Aproveita, já segue a Rádio Açaí FM no Instagram, nas redes sociais, meu amor, olha aí, ó, @ Rádio Açaí FM. Aproveita, já que vai estar no Instagram, já me segue por lá também, Tatá Lobato Locutora, e dá aquela espiadinha no nosso site, né? Faz serviço completo, mulher, bora! www.açaifm.com. Por enquanto, vai mandando sua mensagem pra cá que eu tô afim de dar aquele giro gostosinho aqui no nosso WhatsApp e mandar o cheiro da Tatá pra você. 992-33-2001. 992-33-2001.
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2: Açaí FM, 5h53 na Paidégua de Ouvir, 5h54 agora, ó. É o som de chão de avião, não é o lugar, é a pessoa. Você concorda com isso? Ah, eu concordo, viu? É, meu filho, com a pessoa certa, a gente pode ir até pros cafundóis. Não é não, menino? E olha, por falar em pessoa certa, não tem uma pessoa certa aqui, não. Mas tem a melhor programação. Essa sim, ó. É a melhor programação, é a programação exata que você precisa pra te acompanhar durante o dia, desde a hora que você acorda até a hora que você vai dormir. Tem de tudo aqui. É informação, é música boa, é alto astral, é interatividade. É o que mais? É a conexão mais gostosa do seu rádio, meu amor. E com certeza estou falando aqui, ó, da Paidégua de Ouvir. Então manda sua mensagem pra cá, que daqui a pouquinho a gente vai dar um giro no nosso WhatsApp. Manda cheiro da Tatá pra todo mundo que tá mandando mensagem por aqui. 992-33-2001. E daqui a pouquinho eu também já volto aqui com o quadro mais fofoqueiro da sua tarde, hein? Tititi da Tatá.

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1: 5h58.
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0: 6:06 na Pai D'Égua de ouvir ao som de Segredos Frejá, meu filho. Música gostosinha pra embalar aqui nosso finalzinho já de tarde, né? E agora chegou a hora do quadro mais fofoqueiro da sua tarde, meu amor. Chegou a hora da gente pegar aquele cafezinho, sentar juntos na mesa, porque está no ar o Tititi da Tatá.
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0: E bora começar a fofocar por aqui, né, meu amor? Pelo amor de Deus. E a gente já começa com uma polêmica que tá dando o que falar nas redes sociais. Não se fala em outra coisa. Você nem imagina do que eu tô falando. Olha, minha cabeça tá até coçando aqui. Sabe por quê? Porque a Luana Piovani usou os stories pra fazer um pronunciamento básico, né? Ela é bem basiquinha, assim, nas palavras dela. E sobrou até pra piolho na história. Já pensou um negócio desse? Para tudo, né? Piolho, meu filho. Eu achei que isso daí tinha ficado lá na nossa época, né? Lá na época de, o quê? Terceira, quarta, quinta série? Que a diretora passava nas salas, tinha o dia de inspecionar a cabeça de todo mundo. Meu filho. Pois a Luana gravou um vídeo revoltada, dizendo que a filha Liz voltou da casa do Pedro Scooby com a cabeça cheia de hóspedes não pagantes. Já pensou um negócio desse? E já, é claro, né, soltou um pouquinho do veneno. Olha, espero que ele esteja dançando melhor na Dança dos Famosos do que cuidando do cabelo da menina. Eita! Eita atrás de vixe, meu filho, é isso mesmo. Tá dando o que falar até pros hospedeiros por aqui, viu? E é claro, né, o Pedro Scooby também acabou fazendo um vídeo aí de 3 minutos também, né, pleno, bronzeado, dizendo que a menina já chega de Portugal, já chegou de Portugal com a família de coceira, é isso mesmo, instalada, e que ele até passou o pente fino antes do voo. É aquele clássico empurra-empurra do piolho, meu filho, é a primeira guarda compartilhada de lendas da história. É isso mesmo, o piolho agora precisa de passaporte e visto internacional, meu filho, de Cascais, Portugal, para o Rio de Janeiro. E agora, Morara, bora mudar aqui o ambiente, né? Porque Thelma, assim, está fora do carnaval, é isso mesmo. A médica e campeã do BBB 20 pegou os fãs de surpresa ao anunciar que está deixando a escola de samba Mocidade Alegre após uma trajetória de bons anos, né? Desde antes dela ser BBB, ela já tinha uma trajetória dentro da escola e ela explicou em suas redes sociais que sente que ciclos se encerram. É isso mesmo. Para outros ciclos começarem, alguns têm que encerrar. Faz parte do processo, meu amor. E aí ela falou que vai dar um tempo, realmente, que ela precisa focar em outras coisas. Agora bora falar de outras tretas também aqui, tá? Esquenta pra fazenda, é isso mesmo, meu filho. Faltam poucos dias, né, pra estreia marcada para o dia 14 de setembro. E o diretor Rodrigo Carelli revelou que o elenco com os 22 participantes oficiais foi fechado no início dessa semana agora. Segundo o portal aí do mais fofoqueiro do Brasil, Léo Dias, um dos nomes mais polêmicos confirmados para o confinamento rural da Record é um ex-BBB 2026, viu? Do grupo Pipoca, e que promete dividir opiniões, meu filho. Ou seja, o seguinte, né? Se a pessoa é sinônimo de treta e polêmica na internet, ela sempre é puxada pra fazenda. E agora, vamos falar de lovezinha no ar? É isso mesmo. Cíntia Chagas, ela finíssima, né? Pleníssima, meu amor. E Rubinho Barrichello, ele mesmo. Assumidinhos, tá? A influenciadora colocou um fim definitivo no mistério e confirmou seu namoro com o ex-piloto de Fórmula 1. Hoje, o casal foi flagrado assim, ó, bem juntinhos, bem tchuk-tchuk, é isso mesmo. Em clima de romance, curtindo uma viagem por uma, nada mais, nada menos que uma vinícola em Montalcino, na região da Toscana, na Itália. Tá bom pra ti? É quase um passeio ali, rapidinho, vou ali na orla e volto, né? Algo bem humilde assim, né, meu filho? E eles estão bem, climas de lovezinho e assumidos. E continuando por aqui, agora tem uma treta. Que olha, vou te contar, ela tem várias camadas, essa treta. É o seguinte, é uma treta envolvendo o Rincon, o Agrotaico e um ex-filmmaker. E aí, meu filho, três aí envolvidos numa treta dessa. Olha, eu vou tentar resumir pra vocês aqui, tá? Tudo começou na sexta-feira, quando o Agrotaico teria se envolvido em uma briga com anões no Barretão. É isso mesmo, meu filho. E durante uma situação teria levado algumas... Como é que eu posso falar, produção? Algumas cutucadas na traseira, tá bom? É isso mesmo, de uma pessoa lá. O que acabou gerando uma treta. Mais tarde, durante um churrasco que rolou, o filmmaker que trabalhava com Rincon fez uma brincadeira com o Agrotaico. Fez uma brincadeira lá com o Agrotaico, relembrando o episódio. Segundo o rapaz, o Agrotaico não gostou muito da piada não, viu? E teria partido pra cima dele dando um tapa em seu rosto. O filmmaker conta que após dizer que não pediria desculpas, foi para um canto e ele começou a chorar, meu filho. Ele tem coração também, ele é sentimental, gente. E segundo seu relato, Rincon teria ido até ele o enforcado. Já pensou uma treta, rapaz? Um negócio meio invocado, né? Além de pegar uma barra de ferro e ser impedido por dois rapazes. Em seguida, o filmmaker conseguiu fugir, recebendo uma carona aí até a delegacia, onde, é claro, né, ele foi registrar um boletim de ocorrência, pegou as suas malas e acabou deixando a cidade. Após toda essa treta aí generalizada, o ex-filmmaker também fez um desabafo sobre a rotina de trabalho em Barretos, viu? Segundo ele, ele trabalhava demais, dormia pouquíssimo e passava horas em frente às telas, né? Porque quem trabalha com isso não é só filmar, ele tem também que editar pra depois lançar tudo nas redes sociais, né? E chegava até a caminhar 20 a 30 quilômetros por dia, segundo ele, por conta das demandas do Rincon. E ele afirmou que o trabalho teria quase o matado e que nenhum emprego vale a própria saúde e bem-estar. Isso é fato, né? Rincon rebateu os comentários nas redes sociais, afirmando que o estado do rapaz teria sido de consequências do uso de entorpecentes. É isso mesmo, durante o trabalho. E a história também vai ganhando novos rumos, porque eles não param de trocar farpas nas redes sociais, inclusive com prints e tudo mais. Tá bom pra ti, meu filho? É, eu falei que eu ia tentar resumir, não falei? E aí vai ficando por aqui o Tititi da Tatá, mas você sabe, né? Se tem famoso, famosa, tendo treta nas redes sociais por aí, a fofoca não tira férias e tudo eu trago aqui pra você no Tititi da Tatá.
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0: E olha, meu amor, não acabou ainda não, tá? Até 19 horas tem muita coisa boa pra rolar por aqui, mas agora aumenta o som, que tá chegando um sucesso pra você, daquelas pra gente dançar bem coladinho.
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0: Calcinha preta, baby doll, Açaí FM, 6:15 na pai d'égua de ouvir.

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2: Açaí FM, 6h29 na Paidégua de ouvir ao som de Mumuzinho, Coração de Pedra. É, meu filho, música gostosinha aqui pra ir embalando nosso quase finalzinho de programa, mas ainda não acabou, disse quase. Quase, porque até 19 horas eu, sua amiga Tata Lobato, te faço companhia por aqui no programa Açaí Show, a baguncinha mais gostosa da sua tarde. E agora bora dar aquele giro no nosso WhatsApp, é, manda cheiro da Tatá pra galera que tá interagindo aqui com a gente. E eu já começo esse giro aqui, ó, mandando o cheiro da Tatá pro nosso amigo lá de Gurupá, Francinei. Francinei Alves lá de Gurupá, sempre ligadinho aqui na nossa programação, brigadaço, viu? É um prazer ter vocês aqui com a gente, coladinhos na nossa programação. Francinei, cheiro da Tatá pra você, viu, meu querido? E continua ligadinho aqui com a gente, que eu tô adorando a participação de vocês por aqui. Vou mandar também o cheiro da Tatá lá pro Adenilton Barros. É, meu filho, ele falou que ele tá na César Guerreiro, em Santa Terezinha. Tudo bem, Adenilton? Espero que sim, viu? Espero que seja tudo pai d'égua com você. Cheiro da Tatá pra você e toda a galera por aí curtindo a nossa programação. Vou mandar também o cheiro da Tatá pra uma família muito especial. É a família da Nelice. Tudo bem, Nelice? Ligadinhos com a gente, a Nelice. É o Linton, é o Nadielson, o esposo dela, lá do Penta, meu filho, curtindo aqui a gente de montão, cheiro da Tatá pra vocês, adorando a companhia de vocês por aqui, viu? E ó, agora eu vou mandar o cheiro da Tatá também pro Valber Barbosa. Tudo bem aí, Valber Barbosa? Espero que tenha tudo certo, viu, meu amigo? E ele também fez um pedido especial aqui, ó, pra gente tocar uma música da banda Sintonia, Não Vou Olhar Pra Trás. E aqui, meu bem, seu pedido é uma ordem, tá, meu bem? É, meu filho, estilo Valéria Paiva. Então, aumenta o som, que tá chegando um sucesso aqui pra vocês, ao som de banda Sintonia.

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1: Açaí FM, 6h51 na Pai Dégua de ouvir, ao som de Marvila, uma deusa maravilhosa, né? A dor desse amor e quem de nós dois? Dois clássicos que transformados ali, ó, na toda a essência de Marvila, ficou gostosinho demais, né? E essas são as músicas aqui, ó, pra embalar já o finalzinho do nosso programa Açaí Show com sua amiga da Talobato, mas calma, que a saudade não vai ser tanta não, viu? Amanhã, às 15 horas, eu tô de volta por aqui pra te fazer companhia, afinal, a gente tem um encontro marcado, né? De segunda a sexta, das 15 às 19 horas, eu detono geral por aqui, no bom sentido, tá? Na nave da Pai Dégua de ouvir, pra te fazer companhia, com muita música boa, alegria, alto astral lá em cima, tititi da Tatá, com todos os babados do mundo dos famosos e a conexão mais gostosa do rádio. E ó, bora deixar tudo mais gostoso por aqui? Então já segue a gente nas redes sociais. Vai lá no Instagram e segue lá, ó, @rádioaçaífm, e você fica por dentro de tudo do que rola por aqui nos nossos bastidores. Aproveita já, me segue também, Tatá Lobato Locutora. Tatá Lobato Locutora, sem H, sem nada, Tatá normalzinho. Eu vou adorar te receber ali nas minhas redes sociais pra gente ficar cada vez mais coladinho. Já aproveita, já baixa também o nosso aplicativo, que aí, meu amor, ó, pra onde você for, você não se preocupa que você vai estar sempre em boa companhia da Pai Dégua de ouvir na palma da sua mão no seu celular. Pesquisa lá, ó, Açaí FM, achou, baixou e tá tudo certo. Amanhã eu tô de volta, espero que essa noite seja Pai Dégua demais. Eu vou deixando as últimas pra você. Tchau, tchau, fui!

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1: 6h57.
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1: Com muita alegria, com muita gratidão, com muito amor, crendo, agradecendo a Deus. Hoje é meuca da semana, quarta-feira, o terceiro dia da semana. E hoje são 2 de 2026, 2 de setembro, agradecendo a Deus por esse dia que passou, a noite que chegou, e vamos juntos adorar a Deus, confiando em Deus. Deus tem bênçãos que você jamais imagina. Sabe, quando tudo está dando errado, o que fazer? O que está acontecendo comigo? Você já ouviu essa frase? Hoje é um dia de cão, olha, hoje eu estou com energias negativas. Será que existe isso mesmo? É momento da gente ler a palavra, viver a palavra, guardar a palavra e viver no centro da vontade de Deus, e você verá Salmos 91 se cumprindo na sua vida. E vamos juntos hoje, tem uns louvores aqui. Eu fiz aquela seleção daqueles louvores que toca em nossas vidas. Mexeu comigo, mexeu contigo. Vamos louvar juntos.

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4: Já é neste sábado, nós estaremos juntos em um só propósito de fé, crendo que Deus opera milagres e maravilha. Vai ser aí na casa da irmã Iracema, do ramal do Jutuaraninha. 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Tá chegando o dia, já é neste sábado, aí no ramal do Jutuaraninha, casa da irmã Iracema, logo no início. 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Vai aqui uma alusão toda especial para todos que estão em sintonia conosco, comunidade Atípica. Que Deus abençoe em nome do Senhor Jesus. E vamos juntos adorar a Deus.

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1: Olha, nós queremos aqui expressar os nossos sinceros sentimentos, condolências, todos os familiares, tá, do seu Miguel aí da comunidade Serrinha, que Deus tomou para si um ouvinte assíduo do programa Conexão com Deus, tá? Então nós queremos aqui os nossos sinceros sentimentos para todos e nós queremos oferecer um louvor neste momento.

ano da morte do rei Uzias, Isaías viu o Senhor sentado em um alto e sublime trono, e os serafins clamavam uns para os outros, que eles diziam:

E logo mais nós estaremos compartilhando uma poderosa palavra de Deus. E também após a ministração da palavra de Deus, estaremos juntos orando em um só propósito de fé, agradecendo a Deus e vislumbrando, crendo e agradecendo que Deus, Ele faz milagres e Ele faz maravilha. E vamos juntos louvar a Deus com esse louvor do William Nascimento, Agir de Deus. E uma alusão aqui toda especial para o José do Fusca, que sempre está em sintonia conosco. Uma alusão para a comunidade Santo Antônio 1, Santo Antônio 2. Deus abençoe a vida de cada um. Um alusão para todos os ouvintes de comunidade Monte Moriá, que as bênçãos do Eterno estejam sobre cada um. Vamos cantar o William Nascimento, Agir de Deus.

Criador dos céus e da terra, neste momento nós louvamos o teu santo e poderoso nome. Cremos que tu és a vida, cremos que tu és a esperança, que tu és o amor, que tu és a fonte inesgotável. Todos nós queremos ser saciados de ti, Pai. Eu te peço agora um visitar de transformação agora, um visitar de compreensão, um visitar de cura, um visitar de salvação, um visitar de restituição. É no teu nome que cremos, é no teu nome que nós recebemos as bênçãos sobre cada um de nós. Eu quero convidar você agora e junto vamos ler um texto da palavra do nosso Senhor Deus, Lucas capítulo 7, versículos 47. Diz assim a palavra do Senhor: Por isso te digo que os seus muitos pecados lhe são perdoados, porque muito amou, mas aquele a quem pouco é perdoado, pouco ama. E disse a ela: os teus pecados te são perdoados. E os que estavam à mesa começaram a dizer entre si: quem é este que até perdoa pecados? E disse a mulher: a tua fé te salvou, vai-te em paz. Só um grande amor é capaz de uma grande entrega. Eu vou repetir mais uma vez: só um grande amor é capaz de uma grande entrega. Você nunca terá tudo de Deus enquanto Deus não tiver tudo de você. Nós compartilhamos esse texto logo no início da semana. E hoje é sexta-feira e faremos mais uma vez um breve resumo. Por que Simão procurou Jesus, um doutor da lei, um grande conhecedor, com seu alto grau de instrução? Ele percebeu, ele é famoso, ele faz milagres, ele faz maravilha. Só que existem pessoas que ouvem a palavra de Deus, mas não decidiu se converter. Existem pessoas que estão dentro da igreja, mas não decidiu ter uma experiência transformadora com Jesus. E Jesus, quando chegou para aquele jantar, Jesus sentou à mesa, mas Jesus percebeu a frieza de Simão. Simão não foi acolhedor com o mestre dos milagres, com Deus que se tornou humano. E de repente entra ali uma mulher. Observe aí, alguém com alto grau de instrução, mas um coração tão frio, um coração tão indiferente. E às vezes isso acontece conosco. Mas chegou uma mulher conhecida, uma figura conhecida da cidade, a destruidora de lares, a que vivia à margem da sociedade, uma prostituta luxuosa, uma empresária, tinha muitos bens patrimoniais, mas ela tinha um vazio, ela não tinha o brilho no olhar. Existem pessoas que têm tudo, têm família, têm filhos, têm uma conta gorda, mas não têm o brilho no olhar. E aquela mulher tinha lacunas, vazios existenciais. E só Jesus poderia preencher. E quando ela chegou ali, a primeira atitude, ela tocou em Jesus. E quando você toca em

E no momento que ela beija os pés de Jesus, ela recebe uma descarga espiritual de poder. O poder que transforma, o poder que limpa. E a partir daquele momento, ela fez um casamento espiritual com Jesus. Ela fez uma aliança com Jesus. Ela foi totalmente transformada imediatamente. E ali estava alguns questionando, ali o grande doutor da lei. Ele não é o grande profeta? Será que ele não sabe a história, a retrospectiva, a má fama dessa mulher? Aí Jesus começa a contar uma história. Ei, Simão! Olha, eu quero compartilhar aqui um assunto para você compreender melhor. Um grande patrão famoso, com tantos bens patrimoniais, tinha dois servos, um devia 500 denários. Equivalente a um denário a um dia de trabalho, quase 2 anos de serviço de trabalho. Aquele servo estava devendo e o outro tinha 50 denários. E ele perdoou a dívida de ambos. Agora, qual é o mais agradecido dos dois? Aquele que tinha a dívida maior. Ei, experiência com Deus é gratidão. Quando você ver uma pessoa extravagante na presença de Deus, uma pessoa que louva, uma pessoa que canta, uma pessoa que prega na rua, uma pessoa que não tem vergonha de andar com as Sagradas Escrituras debaixo dos braços, ele começa a demonstrar o amor que ele tem por Jesus. Independente das lutas que ele passou, e pode passar dia, pode passar noite, essa pessoa demonstra ser grato. Quanto mais você recebe o perdão de Deus, mais você demonstra essa gratidão. E aquela mulher jamais imaginava. Ela ouviu tanto falar de Jesus, ela ouviu relatos, ela ouviu testemunhos de curas, ela ouviu testemunho de ressurreição. E quando ela tocou em Jesus ali, ela estava presenciando, o olhar de Jesus é diferente. Jesus arrebatou o coração daquela mulher. E por isso que ela é citada 17 vezes Maria Madalena. E onde Jesus ia, ela sempre estava ali. Às vezes ela não poderia entrar em diversos lugares por causa do seu passado, mas ela estava ouvindo. Aí Leonardo da Vinci, ele joga um lixo em muitas mentes que acredita que Jesus teve um relacionamento marital. Mas isso não tem lógica, não tem base nos evangelhos que conta a vida, a história de Jesus, o seu sacrifício, morte e ressurreição. Mas as palavras mais bonitas de Jesus, olha o legado do perdão, olha o legado do amor. Jesus perdoou aquela mulher. Jesus falou de perdão, falou de fé. Perdão é compreensão, perdão é sair da prisão emocional, espiritual, física, seja qual for a esfera. E Jesus falou: a tua fé te salvou. Através da tua fé que você chegou aqui, através da tua fé que você creu. Você creu através do ouvir, ouvindo relatos, ouvindo testemunho, e você chegou aqui. E você recebeu agora o poder libertador. É isso que acontece com o mais vil pecador. É isso que acontece com o ser humano mais descrente, mais indigno. O pior dos seres humanos, aquele que vive, sabe, no nível mais baixo de pecado e de reputação indigna, o Senhor Jesus restaura. E eu quero te convidar, olha o legado de Jesus aqui. Ele na cruz do Calvário, nos momentos piores, quase sem palavras para falar as suas últimas palavras na cruz, ele olhou para o discípulo amado e falou: cuide da minha mãe, olha a responsabilidade. E Maria estava ali inconsolável, o amado

minha alma. O amor que ela não encontrou em nenhum homem. O respeito que ela não encontrou em nenhum homem. O prazer de viver a felicidade que ela não encontrou nos bares, não encontrou nos prostíbulos, mas ela encontrou em Jesus. Por isso que ela demonstrou tanto amor. E quando Jesus ressuscitou, quando ela chegou ali domingo de manhã, ela percebeu Jesus ao vivo e a cores, literalmente. Ele dizendo: não chores. Olha o contentamento de Maria Madalena. Eu estava ouvindo um relato e uma jovem compartilhando e dizendo que a sua mãe, ela sempre admirou o amor da sua mãe por Jesus, porque

0: Ela decidiu se doar em todas as esferas para Jesus. Eu quero te convidar, se você tocar em Jesus crendo, se você tocar em Jesus ouvindo, se você tocar em Jesus compreendendo, Ele está aqui. E a tua história, ela vai ser transformada. A tua história vai ser mudada em nome de Jesus. Queremos orar por você. Logo mais, já vamos fazer a oração da fé em nome de Jesus.
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1: Oba, e aí, meus amores, tudo jóia? Excelente quarta-feira pra você, meu. E da semana já está no ar com o Jonatas Gonçalves, 2 horas dos grandes sucessos pop rock mais tocados em todo o Brasil. Curta, comente e compartilhe a nossa página no Facebook, a página da nossa radio. E me siga lá no Twitter e Instagram, arroba Mega Dinâmica, o Zona Livre já está no ar. Ótima quarta pra você! Britney Spears, make me...

0: Bloco do programa Zona Livre Tribalista, já sei namorar, X-Renal Sync, Sweeney House Mafia, Don't You Art, Jess, Student, com Be Good To Me, e de Britney Spears, Make Me. A gente volta na sequência com Imagine Dragons, Demons.
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0: quarto bloco do programa Zona Livre, Capital Inicial, Lado Escuro da Lua, Rihanna e Eminem, Love Day You Like, Essa Come On, Divo Morto, Te Quero, Um Beijo Meu. A gente volta na sequência no penúltimo bloco do Zona Livre, ótima quarta pra você com Rihanna Diamonds.
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último bloco do programa Zona Livre na sua quarta-feira. Obrigado pela audiência. Rihanna com Stay, Taylor Swift com Bad Block, Adele Hello e de Coldplay a Sky Full of Stars. Tudo de bom pra você que curtiu o nosso programa até agora. A gente se encontra amanhã, quinta-feira, com mais uma edição do programa Zona Livre. Um grande beijo e até amanhã. Tchau, gente!

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0: 8h59.
1: Está no ar a Voz do Brasil. As notícias do governo federal que movimentaram o país no dia de hoje.
2: Olá, boa noite.
3: Boa noite para você que nos acompanha em todo o país.
2: Quarta-feira, 2 de setembro de 2026.
3: Vamos aos destaques do dia.
2: Remédio para infarto e AVC no SUS.
3: Sancionada a lei que determina a oferta de trombolíticos nos serviços de urgência e emergência. Pablo Mundim.
4: Hoje, a aquisição dos trombolíticos é feita pelos gestores locais e, a partir da nova legislação, o Ministério da Saúde vai definir estratégias para aprimorar essa oferta e qualificar o atendimento.
2: Preparação para o El Niño.
3: Medidas de prevenção aos efeitos do fenômeno climático foram apresentadas a gestores estaduais e municipais de todo o país. Márcia Fernandes.
5: Para lidar com os efeitos do chamado Super El Niño, estão sendo adotadas medidas nas diferentes regiões do país.
2: Atenção na hora das compras para casa.
3: A Anvisa proíbe produtos de limpeza sem registro sanitário por representarem riscos à saúde. Cleide Lopes.
6: Antes de colocar um produto no carrinho, vale fazer uma conferência rápida no rótulo. Se não há identificação clara do fabricante, lote ou instruções de uso, é melhor desconfiar.
2: Hoje, na apresentação, eu, Luciana Vasconcelos e Luciano Seixas.
3: E acompanhe a gente ao vivo, acesse radiogov.ebc.com.br ou Canal Gov na sua TV aberta.
2: Sancionada a lei que prevê a oferta de trombolíticos para tratamento de infarto e AVC na rede de urgência e emergência do SUS.
3: Esses medicamentos podem ser usados para dissolver coágulos de sangue, os trombos, que entopem as artérias ou veias.
4: As doenças cardiovasculares são a principal causa de morte no Brasil. São cerca de 400 mil mortes por ano, mais de 1.100 por dia. Em casos de infarto e de alguns tipos de AVC, o tempo é decisivo para salvar vidas e reduzir sequelas. Com a nova lei, medicamentos trombolíticos serão ampliados na rede de urgência e emergência do SUS, incluindo as unidades de pronto atendimento, as UPAs. Segundo a médica e professora de emergências do Hospital de Clínicas da USP, Ludmila Abraão Ajar, a medida será fundamental para salvar vidas.
7: Quando nós levamos o trombolítico, que é essa medicação tão poderosa, para a população que precisa, nós estamos salvando vidas e estamos devolvendo os pais e as mães de famílias para suas casas, com uma menor ocorrência de incapacidade, de sequelas e de problemas que vão tornar toda essa família inviável para uma vida social.
4: O tratamento pode ser indicado em casos de infarto e AVC isquêmico, sempre depois da avaliação de equipe de saúde e de acordo com os protocolos médicos. No caso do infarto, o medicamento pode ser utilizado principalmente quando um procedimento mais complexo, como a angioplastia, não está disponível no tempo recomendado. A nova lei prevê medidas para melhorar a disponibilidade dos medicamentos na rede pública. O ministro da Saúde, Alexandre Padilha, destaca que hoje a aquisição dos trombolíticos é feita pelos gestores locais e que, a partir da nova legislação, o Ministério da Saúde vai definir estratégias para aprimorar essa oferta e qualificar o atendimento.
8: Vamos levar para a pactuação com os estados e municípios e a lei passa a dar uma obrigação muito maior, capacidade maior de todo cidadão, da gente enquanto ministério, do gestor estadual, municipal, cobrar a implementação do que está acontecendo. E com isso a ideia é reduzir o tempo de tratamento e, ao reduzir o tempo de tratamento, a gente garantir salvar vidas em relação a isso.
4: A lei entra em vigor 180 dias após a publicação e a implementação será acompanhada por um comitê criado pelo Ministério da Saúde. Em 2025, o SUS contabilizou 292 mil atendimentos por AVC, sendo 218 mil por AVC isquêmico. Reportagem Pablo Mundim.
2: A campanha nacional de multivacinação chegou ao fim nesta terça-feira, com mais de 8 milhões de doses aplicadas em todo o país.
3: Mas fique atento, se você tem criança ou adolescente com menos de 15 anos em casa, vale dar uma olhada na caderneta e conferir se falta alguma vacina.
2: Isso porque, mesmo com o fim da campanha, a vacinação continua normalmente pelo SUS.
3: É só procurar um posto de saúde e levar a caderneta para